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1: Essa é boa, hein?

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6: Deixa de...

parecia-lhe que entrava enfim numa existência superiormente interessante, onde cada hora tinha o seu encanto.

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3: Patrícia Fernandes.
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1: Luan Santana e Léo Foguete. Luan City Festival, São Paulo.

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Elas podem até ser insuportáveis, mas nunca deixarão de ser o nosso suporte.

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1: Obrigado.
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3: Essa aqui se chama Linguagem do Amor.

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1: 4 e 1. 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
1: 5 e 1.
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10: Bom dia. Bom dia. 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Bom dia.
11: Chega, chega, chega, seu papagaio desgramento. Bom dia, Chiquinho. O Chiquinho despertou. O galo cantou. O gato miou. O cachorro latiu. E a vaca mugiu. Manhã de quarta-feira, hoje é dia 10 de junho. Dá licença? Posso entrar? Então destranca a tramela. A dona Quirubina já tá preparando um cafezinho feito no fogão de lenha, passado num coador de pano. Bom dia, dona Quirubina.
12: Bom dia.
11: Bom dia, dona Zefa.
12: Bom dia.
11: Bom dia, dona Nena.
12: Bom dia.
11: Bom dia, dona Chiquinha Benzedeira.
12: Bom dia.
11: Bom dia, meu vizinho de cerca.
13: Bom dia, Castelo.
11: Tá tudo certo aí? Tudo certo, mas nada resolvido? Aqui continua daquele jeito. O mato tá alto pra carpir, tá baixo pra roçar e tá seco pra queimar. Agora são 6:06. 6 horas mais 6 minutos. O programa vai até às 8.
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11: 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Ordenhar as vaquinhas, cuidar da horta, rachar lenha, tratar das criação, jogar milho pras galinhas. Firma na traia. E vamos pra lida, porque se o gado morrer, o carrapato passa fome. Eita lasqueira no pé da goiabeira. A outra em que pula, eu sei que pula. Só não sei se é égua ou se é mula.

6:07 agora. 6:07. Muito bom dia para você que tá no sítio, na fazenda, para você que tá ouvindo 90 FM no seu celular de correio dedo, no seu radinho de pilha. Agradecendo mais uma vez o carinho da sua audiência. Muito agradecido.

0: e vamos pra cima.
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0: Nossa Senhora Aparecida, padroeira do Brasil, em nome da minha nação te rogo para que cuides de mim, da minha família, dos meus ouvintes e dos meus amigos. Peço que interceda junto a Deus, nosso Pai, que nos atenda em nossas necessidades e se faça presente no lar e no coração de cada um de seus filhos. Não peço riqueza nem fortuna, apenas que não nos falte o necessário para vivermos com dignidade. Amém.

0: agradecendo a Deus por mais um dia, obrigado meu Deus por mais uma empreitada e sempre com a proteção da nossa mãezinha, Nossa Senhora Aparecida, estamos iniciando os nossos trabalhos ao vivo aqui na Aventura.
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0: Modão sim, modinha nunca.
2: Esse é o lema.
0: Porque aqui nós não toma mel, aqui nós mastiga a beia. Moda no peito, senão

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0: Gasta sua internet comigo.
1: Bom dia, Ventura. Bom dia, Castelo. Da Rondina de Boribi. Quer ver a música Borrão Ligeiro? Merecer pra Irene, pra Fato, pro Júnior da Tapera, o Marizão da Prefeitura, o Marquinho Piroeiro. Obrigado, Castelo.
0: Tchau, obrigado.

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1: Tamo junto. Agora são 6:12. 6 horas mais 12 minutos.

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0: querido Irineu Bica d'Água.
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1: 7:13.

0: 7h16, Chitãozinho e Chororó, Terra Tombada. Bom dia!
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0: a Piquitita. Dudu Kdalvan, João Mineiro e Marciano, Meu Desespero e Terra Tombada, Chitãozinho e Chororó. Agora são 7h32, bom dia.
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0: Felipe Falcão. Que pena. 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

0: Sérgio Reis, a boiada. Estamos encerrando os nossos trabalhos. Agradecendo mais uma vez o carinho da sua audiência. Uma abençoada manhã e quarta-feira para você.
1: Cristiano Castelhano, o furacão do Centro-Oeste Paulista.
0: Segura!
1: Castelo, segura. Essa é você.
0: E vamos pegar descendo porque subindo é contramão.
1: Acelera.
0: Fica com Deus, se cuida, hein? Tchau, obrigado.

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3: Vai!

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0: de rotina, com raciocínio rápido e uma ótima comunicação. Mas nem tudo é perfeito e os fofoqueiros de plantão podem atacar. Por isso, nada de baixar a guarda, viu? O número hoje é o 19 e a cor é o amarelo.
1: Atenção você que é de touro. Logo cedo, sua atenção vai se voltar para assuntos financeiros e pode ter ótimas oportunidades para encher o bolso. Boa chance de receber uma grana que não esperava. Mas tenha isso em segredo por enquanto, ok? Número 49, cor violeta.
0: Agora com você, gêmeos, atenção. Seu signo segue mais comunicativo e sociável, tá? Aproveite para resolver assuntos pessoais, traçar novas metas e correr atrás dos seus sonhos. As finanças contam com boas energias e pode resolver algumas pendências envolvendo dinheiro. O número é o 50 e a cor é o preto.
1: Você que é de câncer, no trabalho, ouça seu sexto sentido e pode fechar ótimos negócios. Só não comente sobre a sua boa sorte com qualquer um, ok? Excesso de otimismo pode ser um problema, então mantenha os pés no chão. Número 31 e cor verde.
0: E daqui a pouco a gente volta com mais previsões do seu horóscopo aqui no Bom Astral, pra quem é leão, virgem, libra e escorpião.
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13: 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Ventana 8:21. Tem mais no nosso manhã. Uma ótima quarta-feira. Bom dia.
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1: Para todas as mulheres seguras.

8h32, Luan Santana, Mulher Segura. Teve Paulo e Natan, Hugo e Guilherme, teve Acatu e Dicinho e teve Patrícia e Manuela. 8h32, música volta já.

0: te contar, viu, Cido? É. Hoje você vai dar aquele show de criatividade no trabalho.
1: Olha
0: tá?
1: só!
0: É, e pode aproveitar as energias boas pra cuidar de alguns projetos. Seu lado solidário fica mais evidente hoje também. E as amizades podem até desempenhar um papel importante pra você. O número é o 51 e a cor... Ó, você veio de azul hoje, hein? Acertou!
1: Olha só,

0: investir no seu marketing pessoal. Só não vale exagerar nem ficar implicando com os outros, porque há sinal de atritos em algumas parcerias. Número 20, cor azul.
1: Agora é você, Libra. Atenção, Librinha, as estrelas reforçam seu desejo de aprender mais, de trocar ideias com os colegas e de trabalhar em equipe. Aproveite para encaminhar tudo o que precisa da colaboração de outras pessoas. Só tenha cuidado para não se distrair no meio do caminho, tá bom? O número é o 50 e a cor é o verde.
0: E chegou a sua vez, Escorpião. No trabalho, cuidar dos seus assuntos e apenas do que é da sua conta pode economizar problemas mais tarde. Fica atento a isso. Tudo indica que pode receber uma proposta nova de emprego ou encontrar algo que se encaixe melhor nas suas ambições. Número 55 e cor dourado.
1: E daqui a pouco a gente volta, hein, com as últimas previsões pro seu horóscopo aqui no Bom Astral. Pra quem é Sagitário, Capricórnio, Aquário e Peixes.
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0: É o Natan e o Léo Foguete, última noite. Faltam 15 para as 9. 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Quarta-feira gostosa, 10 de junho de 2026. Bora participar com a gente no manhã. Faltam 15 para as 9. Você continua curtindo aí o Bom Astral. Tem o último bloco com as previsões aí dessa manhã. E a gente volta depois do intervalo.
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0: Sagitinha. Bom dia para você adiantar projetos que exigem colaboração e empenho de colegas. Deixe seu lado ousado e aventureiro correr solto e aproveite para espantar a rotina no serviço, mesmo que seja só mantendo o astral lá em cima. O número para hoje é o 41 e a cor é o lilás.
1: E você que é de Capricórnio, assuntos de trabalho podem exigir sua atenção, mas não será difícil agilizar o andamento das tarefas. Talvez você tenha que ralar dobrado e adiar momentos de lazer, mas os resultados têm

0: maravilhosas pra você. Pode ser um bom momento pra fazer aquela fezinha, tá? Só tenha cautela com os gastos, porque há risco de prejuízo. O número hoje é o 30 e a cor é o roxo.
1: E chegou sua vez, Kel. Peixes. Vamos saber, hein?
0: Ui.
1: Quem trabalha em home office, que não é seu caso.
0: Não, não é.
1: Com parentes ou produtos e serviços do lar, pode sair na frente. E tem mais chance de melhorar as finanças. A família também pode dar uma mãozinha se está procurando emprego. Também não é seu caso hoje.
0: E não.
1: Não. Cor 24, e é melhor, número 24, cor verde.
0: Cor 24, tem que procurar a Pantone pra achar, né? Então tá, essas foram as previsões de hoje pra você.
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6: O Manhã Ventura de volta ao Vivaço, bom dia, sejam bem-vindos, mais uma edição juntos. Hoje quarta-feira, como é que tá sendo amanhã, como é que tá começando o seu dia aí? Cadê a sua mensagem? Bora animar, não some não. Ah, não some não, vocês estão muito sumidos. Fica um silêncio, quero saber o que vocês estão aprontando aí. Tá? Foi coisa boa, então tá tranquilo, pode continuar aí, trabalhando, batalhando, correndo atrás dos seus sonhos, que são valiosíssimos. Eu sei o quanto vale cada sonho seu, porque eu também sou um cara sonhador, né? Nunca paro de sonhar e tem que ser assim. Aliás, é um sonho que nos move, né? Que nos levam sempre adiante, sempre para frente. E sem olhar para trás também, que o que passou, passou. É, não vai fazer diferença. Você acha que não foi legal o que passou, se tirou como lição. E bora caminhando sempre com muita fé. Não podemos perder a fé, né, gente? 8:08, hoje é 10 de junho de 2026. Manhã tá legal, tá gostosa. Apesar daquele friozinho ainda. Mas tá bem bacana. 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Faltam 7:09 e hoje, quarta-feira, você vai ter pizzas o dia todo pra você concorrer, faturar e poder saborear com a família lá no final do dia, não é assim? 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Faltam 6:09. 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Faltam 6:09. Tem Gustavo Lima na sua quarta linda. Amanhã começa a Copa. Prepara o coração aí. O meu já tá em 137. Acabei de ver agora aqui as batidas aqui. Não é simples, né?

É o som do Avini Vini e Matheus Fernandes, Coração Cachorro, fechando a primeira parte do nosso Manhã Aventura. 9 em ponto, você curtiu ainda Gustavo Lima. A gente fez amor, Gustavo Lima, também pintando por aqui, nessa quarta-feira. Bora conferir o tempo, a temperatura, como é que vai ser, se tem previsão de chuva. Não tem, né? Cara, caiu um pouquinho a temperatura. Eu saí de casa, tava apontando 16 graus. Agora caiu para 14, é isso? Aqui no centro? 14 graus? Meu Deus do céu. Céu limpo, sem previsão de chuva. A máxima hoje pode chegar a 28 e a mínima 14. Tá em 14 graus agora a temperatura nesse momento, nessa quarta, 10 de junho de 2026. 9 horas, 1 minuto. Obrigado pela sintonia. Daqui a pouco tem alô, tem toque, tem um salve, um beijo para todos vocês. Bem especial, aquele momento que é todo especial, preparado só para vocês aqui de alô. 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Então manda aí, já tô te esperando por aqui. 9-2. Hoje, quarta-feira, véspera de Copa do Mundo. Então amanhã a gente vai começar a viver as emoções, toda aquela atmosfera boa, aquela coisa gostosa da Copa do Mundo. Amanhã tem um cerimonial, começa ali um pouquinho depois do almoço, né? Nos Estados Unidos, cerimonial de abertura, bonito, lindo, maravilhoso. Aí à tarde a bola rola, tem jogão à tarde entre México e África do Sul. Na sexta-feira a bola rola o dia todo, no sábado tem Brasil em campo. Seleção brasileira em campo, sábado. Depois a gente fala nisso, 9-2, a música vai voltar depois do intervalo.

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0: Bola, continua amanhã.
2: Bom
0: aqui,
2: dia.
0: Ó.
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0: O Manhã de Volta já na sua segunda parte, edição de hoje, quarta-feira, 10 de junho de 2026. Para você que está chegando agora, seja muito bem-vindo. Obrigado pela sintonia. Por mais um dia escolher ter a Ventura como companhia, ficar do seu lado aí, né? A gente vai um do ladinho do outro. Vamos caminhar juntos nesse dia. Tem música de montão, um montão de música aqui para você. A maior quantidade de músicas por hora. Não é qualquer sequência, é a sequência da Ventura, bem especial, bem bacana. E da qual você sempre tem, faz parte. Tem

sempre nessa vibe, todo mundo no Point, que é os 90.1. Tá lindo dia, linda manhã, começando 9:10 e todo mundo animado pra Copa. Bom, se tá todo mundo animado pra Copa, não significa que tá todo mundo animado pra seleção brasileira, evidentemente. Ainda depois de ser, ainda mais depois de você ver Los Hermanos jogar um futebol daquele, né? Ontem, a Argentina com Messi. O Messi entrou faltando 5 minutos pra acabar o jogo, fez 7 gols. Incrível, né? Qualidade do cara, um gênio do futebol. Messi entrou ontem no amistoso, último amistoso entre Brasil e... Qual que é o nome da seleção lá? Tinha time esse país? Islândia? Meu Deus do céu, rapaz. E a Argentina venceu, o Messi entrou no finalzinho do jogo lá, arrebentou com tudo. E olha que o cara tá perto de completar 57 anos, hein? 57 anos de idade o Messi. Pra você ver o alto nível de futebol da Argentina, uma das favoritíssimas. Da França, nem se fala, nem se fala. Hã? Da Holanda, meu Deus do céu, que futebol forte. E a nossa seleção brasileira, hein? Deixa pra lá, bora esperar, melhor esperar, né? Sábado é estreia, Brasil e Marrocos, teoricamente o jogo mais difícil da seleção brasileira na fase de grupos. Marrocos pra perdeu 2 jogadores que são considerados titulares absolutos e acabou perdendo esses 2 jogadores pra estreia contra o Brasil, né? Essas contusões tá pegando todo mundo, todas as seleções estão sofrendo com essas baixas. São 9:12, mas a verdade é que vai começar, bora animar aí, bora botar esperança no coração, coração batendo mais forte, manda mensagem, tem a promoção toda quarta Cabin Pizza pra você e também tem um Marmitex pra você almoçar, né? 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Então manda recado pelo 3264-9090 para concorrer a esses prêmios aí e pra gente animar. 9:12, quarta-feira tá começando, musical gostosa. Tá, N, Thiago e Cleiton e Romário cantando.

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2: Oi, pessoal, mais um Conta Tudo no ar, sou Cido Gameiro, te faço companhia e a minha fiel escudeira.
3: Hey.
4: Legal essa, hein?
3: Gostei, Cido.
2: Visto no filme. Kel Dias, tudo bem com você?
3: Fala, Cido, melhor agora com Conta Tudo na área pra gente fofocar e contar. E daquele jeito, né, Cido?
2: Bora.
3: Fala sério, bora.
2: O que você tem pra gente hoje, Kel?
3: Olha, menino, tô sabendo que uma simples troca de mensagem aí nas redes sociais foi o suficiente pra acender um sinal de alerta entre os fãs de Ana Castela.
2: Ô, louco!
3: Pois é, sabe o que aconteceu? A boiadeira interagiu com o cantor Nilson Neto no TikTok.
2: Ah, é?
3: E claro que a conversa rapidamente viralizou, né? E tudo começou quando a Ana brincou sobre a quantidade de vídeos publicados pelo sertanejo, né? Ele entrou na brincadeira e respondeu de forma descontraída. Mas isso foi o bastante pros internautas começarem a especular um possível affair, gente. O povo tá querendo que a Ana Castela namore.
2: Estão querendo casar ela de qualquer jeito.
3: De qualquer jeito.
2: Meu Deus do céu.
3: Tá terrível o negócio.

0: Renata, agora até eu vou colocar um like lá pra eles casarem.
1: Né?
0: Bom, a gente, daqui a pouquinho tem mais aqui.
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0: É muita música pra sua quarta, fica legal, bacana, gostosa, prazerosa, leve, livre e solta, do jeito que você merece, pra aliviar a tensão. Tiaguinho Poderosa, fechando mais uma por aqui, são 9:30. 9:30 nessa quarta-feira.
1: Tardezinha.
0: Ainda você curtiu a Marília Mendonça, Bebi Liguei. Teve Diego e Vitor Hugo, Tubarões também. Só música da hora pra você aqui na quarta-feira, 10 de junho de 2026, no Manhã Ventura, são 9:30. Lembrando que já já tem sorteio, tem presente pra você que tá mandando mensagem. Por isso, se você não fez isso ainda, não tomou essa atitude, né? Você é uma pessoa de atitude, não é? Então, para aí um pouquinho, dá uma respirada para mais um café, mais uma água e manda um recado pro zap 3264-9090 para não perder, que é a quarta-feira, tem toda a quarta cabe em pizza, o dia todo. Já já sai a primeiríssima aqui. Quem sabe ela seja sua. Boa sorte. Mas tem mais. 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Então manda aí 3264-9090 pra concorrer. Bom dia pra Joyce Brito, né, Joyce? Ligaram com a gente? Boa quarta-feira por aí. Quem mais tá ligado na programação do Manhã Ventura? Bom dia pra você, Paulo, também. São Paulino, Paulo, curtindo a gente aí. Bom dia pra Érica, né, Érica? Tá aí, tá onde? No Júlio Ferrari. Bom dia, Júlio Ferrari. Ótima manhã de quarta. Um dia também pra todo mundo aí. A Silvana Borges também, né? Silvana Borges, ligadaça com a gente. Moraes Cazu, tá aí, Cazu? Tá desanimadão com a seleção, tá sem esperança, tá acreditando muito? Não tá acreditando muito? Meu Deus do céu, hein? Aí você fica vendo, assistindo esses amistosos dessas seleções aí que você desanima mais ainda, né? Você fica vendo a Argentina jogar. Você deita, você começa a ter até pesadelo. Você vê França jogar. Você tem insônia de madrugada. Você vê quem mais jogar? Holanda, bom futebol. Ótimo futebol. Ai, meu Deus do céu. 9:32, quem mais tá ligado com a gente por aqui? Glauciane também, né, Glauciane? Ligadinha, tá participando do sorteio, queridona. Tudo de bom aí. Paulo também tá mandando mensagem, né, Paulo? Bom dia. Bom dia pro Ricardo Nelly também, né, Ricardo? Boa quarta-feira aí. E mais, Maicon, tá legal por aí, Maicon? Ana Rosa, tudo bem, Ana? Obrigado aí pela participação. Bom dia também pra Denise. Bom dia, Denise, bom café aí, queridona. Quem mais tá por aqui? Deixa eu ver. Tem mais gente mandando mensagem. Aline, oi Aline, tudo de bom aí pra galera toda aí. Deixa eu ver aqui. Quem tá aí? A Dora. É Dora, ligada na programação. Auxiliadora Mota do Santos Jordã, é esse seu nome? Beleza, pronto, dado o recado por aqui. E mais, oi Vanessa, bem-vinda Vanessa, tudo de bom aí pro pessoal da São João, tá bom, queridona? Dona Iracema, bom dia, tem café aí, Dona Iracema? Tem café quentinho aí? Bom dia, Dona Iracema. Quem mais? A Rose Moreto, né, Rose? É, a Kelly Santos também mandando mensagem. Bom dia também pra Célia, já tá com a gente aí, curtindo a programação do Manhã Aventura. Bom dia também pra Laísa Carolina, né, Laísa? Beijo pra família toda aí. Tem mais. Ó, 3264-9090, Cleiton Alves também já deixou o recado por aqui. Quem mais deixou a mensagem pra gente bem bacana aqui? Deixa eu ver. O Alex também, né, Alex? Aí, Alex. Esse tá acreditando, tá otimista na seleção brasileira. Diz que vai. Vai pra onde, Alex? Precisamos ver o que destino, para onde vai essa seleção, sei não. E mais, Nádia também tá com a gente. Dorival também tá curtindo. Donizete Milani também tá na sintonia. Olha só quanta gente curtindo. André Carvalho também. Bom dia, André. O Turco Oliveira. Bom dia pro Tiago também. É, seu Mauri. Quem mais aqui? Deixa eu ver. Renata. Bom dia pro Douglas também, enviando mensagem 9:35. Vamos deixar para falar sobre palpite de Copa do Mundo no sábado, durante o Sabadão Ventura, a gente faz um almeão, uma bagunça aqui e a gente vai discutir, debater, porque aí no sábado a gente vai ter o time definitivo. Aliás, o time do Ancelotti para começar o jogo titular contra o Marrocos, ele já tá definido, é, segundo opiniões de jornalistas esportivos, repórteres. Depois os treinamentos, amanhã já começa a Copa e o Ancelotti pronto, já tem o time definido que vai a campo no próximo sábado às 7 da noite para estrear na Copa do Mundo diante da boa seleção do Marrocos. O time já tá prontinho e é bem diferente daquilo que eu, você e todos nós imaginamos. Bem diferente. Ou não tão diferente assim. É que a gente fica, coloca esse, porque esse tá melhor. Não, coloca aquele lá, o cara tá voando. Pô, tem que ter esse cara, porque esse cara, pô, o cara tá arrasando. Mas não é, essa não é. Os nossos, as nossas pretensões, o nosso desejo não condiz com o desejo do italiano Carlo Ancelotti, o mister. É? Mas o time, a verdade, a grande verdade, é que o time que vai estrear sábado já está definido. E a gente fala isso então no sabadão, que a gente faz um debate aqui, um palpite pro jogo. Tá achando cedo palpitar ainda? Você acha que é cedo para emitir um palpite sobre o jogo de sábado? Os bolões já estão rolando nos grupos de WhatsApp. Galera tá animada e só placar magrinho, hein? 1-0 Brasil. Quer ver? Eu abrir aqui, ó. Só pra vocês terem uma ideia dos bolões, dos palpites da galera, da rapaziada em geral, pro jogo de sábado da estreia da seleção na Copa. Olha aqui, ó, pra você ver como é que tá o sentimento do torcedor, tá? A confiança. Tá legal não, hein? Olha lá, 1-0 Brasil, pra cara magrinho, jogo difícil. 1-1 é o que mais tem. 1-1 é o que mais tem. Incrível. E o detalhe, estão dizendo quando toda vez que o cara digita 1-1, o cara fala bom placar, bom placar. Estão achando que o Brasil vai 1-1. Eu acho que perde. Significaria uma não classificação na primeira fase? Não, não é isso. Pode se classificar, mas eu acho que dessa vez, de forma inédita na história da seleção brasileira, ela começa a competição perdendo para a seleção do Marrocos. E ainda mais com base no time que eu tô vendo aqui que vai estrear, eu já mudei o placar. Eu tinha colocado 2-1, colocar mais um tempo pros homens aqui, ó, 3-1. Já pedi para mudarem aqui, ó, 3-1 para a seleção do Marrocos. Meu Deus do céu. E aí no sábado a gente passa a escalação, fala de palpite, de prêmio também, de presente, da expectativa, é, pra estreia. Mas a Copa começa amanhã. Acabou, não dá mais tempo. A hora é agora. Tem aquele ditado aqui que o filho chora e a mãe não vê, que a gente sempre fala aqui no interior. É agora, é amanhã, não tem jeito. 9:38, daqui a pouco tem mais músicas pra você depois do intervalo. Aí também, a gente já tá fazendo sorteio aqui, né, Marquinhos? O Marquinhos acha que vai estrear com vitória, né, Marquinhos? Tá apostando aí. Marquinhos aposta até no título da seleção brasileira. É, tá chegando sem nada, sem, fora daquela posição, daquela condição de favorita, tá chegando ali pelas beiradas, não sei o quê, tudo quieto, ninguém acreditando. E o Marquinhos tá achando que isso é um trunfo, que isso é positivo, isso é bom. Isso é bom, isso descarta aquela possibilidade do cara entrar de salto alto. E aí pode figurar como uma zebra. E você sabe que as zebras passeiam na Copa do Mundo. E o Brasil pode pintar como uma pessoa, que situação nossa, esperando ser uma zebra na seleção, na Copa. Inacreditável, né? 9:39, tem pizza da promoção toda quarta, cabe em pizza. Tem o Marmitex pro seu almoço daqui a pouquinho, da Five Brand Hamburgueria. 3264-9090. Pronto, tá aí a relação, Marquinhos, para você fazer o sorteio. Boa sorte pra galera aí, 9:39. Débora de Barra Bonita curtindo, né? O Alessandro também ligado, né, Alessandro? Bom dia, queridão. A música vai voltar depois do intervalo.

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4: No Conta Tudo chegou o momento de quem ama cuida no ar, né, Kel?
1: É isso aí, Cido, bora trazer resumão da novela pra você acompanhar tudo que vai rolar, né, gente?
4: Povo, olha, já fica curioso, é bom que...
1: É muito...
4: Isso é legal, porque tem muita gente que fala hoje não vai dar pra ver a novela, mas já sabe tudo que vai rolar, né?
1: É melhor ficar por dentro, né, gente?
4: É isso, a gente te ajuda.

0: caso de Adriana. E a Dora vai temer que o caso de Adriana distancie Ademir de Pedro. Bom, a Adriana e o Otoniel vão se preocupar com o estado de saúde da Elisa e o Edivaldo vai acusar a Diná pela prisão da Adriana. Já a Adriana vai sofrer ao ouvir a decisão do juiz de manter a sua prisão preventiva, gente.
1: É, já começa o sofrimento, já, como se não bastasse, né?
0: Ai, gente, pois é, e o Pedro vai prometer a Adriana que não vai desistir dela. Bom, enquanto isso, a Pilar vai se sentir super vitoriosa e o Pedro vai descobrir que o juiz que manteve a Adriana presa é amigo do Ademir. É, gente. Bom, a Adriana vai chegar desolada ao presídio feminino, a coisa vai ficar tensa.
1: É, eu acho que eu não vou assistir não, porque vai ficar muito emotivo.
0: Né?
1: Muito obrigado por ter contado tudo, viu, Kel? Ah, tô feliz. Vamos seguir por aqui.
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0: Tem fofoca na área aí?
1: Vamos ver. Vamos pra nossa última.
0: Vamos ver se é morango ou pimenta. Manda aí pra gente.
1: Gente, olha só, as vésperas dos dias dos namorados.
0: Vésperas dos. Ó, agora você me assustou. O que que vem aí, Kel?
1: É uma história de amor nos bastidores que ganhou os holofotes, tá, gente? É, parece que durante a pré-estreia do filme Deixa Acontecer, o ator João Vitor Silva revelou que ajudou a aproximar Isa da produção em um momento em que os dois ainda estavam se conhecendo.
0: Ah, que boa notícia.
1: Pois é, e segundo ele, a participação da cantora no longa aconteceu antes do namoro, mas acabou marcando o início da história de amor dos dois, tá?

0: fotografias da Isa pra compor seu personagem do filme.
1: É.
0: Bom, eles são super discretos com a vida pessoal. O casal assumiu o relacionamento durante o carnaval desse ano e segue conquistando aí a torcida dos fãs.
1: Verdade.
0: Inclusive, o João tá na nossa.

0: preocupado, né, gente?
1: Ela é guerreira, né?
0: Ela é.
1: Tem que ser feliz mesmo, a gente torce pra isso. E fechamos muito bem o Conta Tudo.
0: É
1: com
0: isso
1: essa
0: aí.
1: Ótima notícia em clima de amor.
0: E amanhã a gente volta com muito mais, hein, Cido?
1: Beleza.
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1: Faltam 9:50 no horário de Brasília. Confere 9:50. Manhã de quarta-feira, todo mundo se animando por aí ou ainda tem um pouquinho de preguiça? Ah. Hoje é 10 de junho de 2026. Vamos lá para resultado de sorteio, de promoção, o tempo todo dando presente para você, Aventura FM. Aventura nunca decepciona. Para Aventura é sempre show de bola. A equipe mais entrosada só tem craque. É? Eu jogo no ataque aqui. É, comigo não tem. Deu vacilou, boto na rede. E para quem me conhece jogando futebol, você sabe, né? No ataque eu era fulminante. Eu caberia nessa seleção do Antilote tranquilamente aí. Tranquilamente. Marquinhos Estopa aqui no meio, fazendo a criação das jogadas, hein, Marquinhos? Um dos grandes craques da época da ABB, aqui de Lençóis Paulista. Jogador de criação, extrema habilidade, formado em educação física no Paraná. Esse é o Marquinhos Estopa, grande craque. Ah, esse time aqui nunca decepciona. Faltam 7 para as 10. Bora dar presente, então. O João Everton de Oliveira. João, faturou a pizza. Bom apetite, então, à noite. Só passar por lá, retirar sua pizza para saborear deliciosamente com a família. O João Everton de Oliveira. É, teve a ganhadora aqui da Fine Blend, da Marmitex. Foi a Cristiana de Farias, viu, Cris? Parabéns, só passar por lá também na Fire Brand Hamburgueria, ali no Jardim Itapuã, para retirar sua Marmitex. E bom almoço! Bacana! Faltam 7 para as 10. Daqui a pouquinho, a partir das 10 da manhã, o Adrianão também tá chegando por aí com o Estúdio 901. Tem Michel Teló cantando. Michel Teló, Metamorfose Ambulante. Faltam 7 para as 10 em 90.1.

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1: Olá, muito bom dia. Hoje é quarta-feira, dia 10 de junho, e a partir de agora nós vamos com informações. E um indivíduo foragido da justiça que não retornou da última saidinha da penitenciária de Avaiandava correu dos policiais militares durante a ação de combate ao tráfico de drogas pelo Jardim Primavera. E durante a fuga, um traficante que estava usando um rádio comunicador caiu de um barranco e acabou preso pelos policiais militares. De acordo com a Polícia Militar, o traficante preso informava aos demais traficantes a presença dos policiais militares no momento em que o foragido da penitenciária de Avaiandava estava correndo na direção do traficante que estava com um rádio comunicador, causando sua queda e prisão. Já o indivíduo foragido da justiça, evadido da penitenciária, conseguiu fugir do cerco policial, adentrando em uma área de mata nas imediações do Jardim Primavera. A ação da Polícia Militar ocorreu na tarde desta terça-feira. O traficante preso com o rádio comunicador foi conduzido à Delegacia de Polícia de Lençóis Paulista, onde foi apresentado ao delegado. Traficantes do Jardim Primavera foram flagrados pelas autoridades, relatando a ação policial no momento em que os militares apresentavam a ocorrência na delegacia.
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0: É isso aí, mais prêmios no Zap. Vamos a partir de agora conferir aqui na programação do Estúdio 901, o Zap da Ventura. Isso aí, gente. Você conferindo com a gente aqui as músicas e, é claro, sorteio de pizza hoje, né? Ah, que maravilha, hein? Vamos a

com a gente também, a Dilson. Bom dia pra você, obrigado pela audiência, Dilson. O João também chegando, alô João, mandando mensagem pra gente mandar alô pra você nesta super manhã, né gente? Essa super manhã de quarta.

programação. Alô, Sônia, bom dia. Chegando junto com a gente, atendendo o WhatsApp, com uma chuva de mensagens, pessoal mandando pra gente já no início do estúdio. Bom dia, Sandra Faustino. Aquele abração especial pra você. Obrigado pela audiência da Sandra. Chegando junto com a gente, a Jaqueline também. Alô, Jaqueline. Oi, Sônia Maria Badesso. Bom dia pra você, minha querida. Obrigado pela participação. Seven Mob, Júlio. A galera participa direto aqui com a gente. Fala, Paulo. Tem mensagens também gravadas aqui, a gente atende daqui a pouco para vocês, viu? Ronaldo Correia Damasceno, chegou sua mensagem aqui, meu amigo. Abração especial para vocês aí, viu? Bom dia. 10:13. Gilvan tá ligado na programação também, Gilvan. Abração especial aí. Bom dia, Gilvan. A Dola ligada aqui com a gente também. Chegando a Ângela. Alô, Adilson Biasi. Abração pra você. Suzy Aparecida da Silva. Vamos anunciando aí os nomes de todo mundo já logo no início da programação. Alessandro, bom dia, meu amigo. Abraço especial. Quartou, hein? Quero ganhar essa pizza. O Valmir Melo falando aqui comigo. Alô, Valmir. Bom dia. Bom dia, Mauri Ponsoni. Bom dia. Bom dia, Gisele. Tudo de bom para Gisele e Cristina. Quem mais chegando, gente? Aqui com a gente, o Douglas Buono, no sorteio da pizza também. Melhor rádio aventura da região. Obrigado pela audiência, querido. Tudo de bom aí. Vamos abrindo. Olivia Dean.

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1: 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E uma simples troca de mensagens nas redes sociais foi o suficiente para acender o sinal de alerta dos fãs de Ana Castela. A boiadeira interagiu com o cantor Nilson Neto no TikTok e a conversa rapidamente viralizou. Tudo começou quando Ana brincou sobre a quantidade de vídeos publicados pelo sertanejo. Ele entrou na brincadeira e respondeu de forma descontraída, o que foi o bastante para os internautas começarem a especular um possível affair. Nilson Neto tem 25 anos. É goiano, cantor, compositor e acumula milhões de seguidores nas redes sociais. Solteiros, os dois agora estão no centro de boatos. Mas até o momento não passa de uma especulação dos fãs, que estão de olho em cada nova interação do possível casal.
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2: Oi, Adriano, bom dia, tudo bem? Uma abençoada quarta-feira para todos nós. Adriano, gostaria muito de ouvir a música Pijama Amarelo. Ofereço para todos e gostaria de participar do sorteio da pizza. Um abraço.
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0: Paulo, um abraço para você, para Pederneiras, um abração para essa cidade querida, dá um abraço em todos. Olha só, o seu WhatsApp está com um pequeno bugzinho, se você reiniciar e gravar de novo, semana, mas eu ouvi aqui, mas acredito que os ouvintes não entenderam a mensagem, tá? Depois você dá uma checada no zap aí. Mais áudio.
4: Bom dia, Adriano. Adriano, é o Turco. Toca Folha Seca, Amado Batista, isso. Beleza? Coloca meu nome no sorteio.

0: Bom, e você, Maria? Ótimo, vamos nessa ganhar essa pizza. Beijo, fica com Deus. Você também, minha querida. Obrigado pela audiência. Alô, Farias, Cristiana, né? Obrigado aí pela participação de vocês também, viu? Tudo de bom aí. Alô, quem fala? Bom dia, Adriano. Coloca meu nome no sorteio. Se possível, Christian Ralph. Yolanda, é a Rose. Muito obrigado pela participação, Rosê. Valeu, viu? Tudo de bom pra você. Fala, Michel.
1: Fala, Adriano. Bom dia, meu querido. Beleza, irmão? Michel falando aqui.

0: Quartou! Beleza, meu irmão? É o Marquinhos Garcia. Viu? Rola o som aí do Zé Neto e Cristiano. Valeu! Um grande abraço, me coloca aí pra participar do sorteio da pizza, hein? Tô louco pra comer uma pizza, hein, meu irmão? Fica com Deus! Dale, Brasil!
1: Ventura! A Cicap está sendo representada pela Ourides, sempre aqui na nossa programação. Bom dia, viu, Ourides?
2: Bora, ligada na programação.
3: Ô, Ventura, eu sou o Luiz Carlos do bairro da Cicap, queria participar do sorteio. Um abraço a todos.
1: Ô, Luiz Carlos, um abração para você. Esse áudio você mandou às 9h33, deve ter sido atendido pelo Márcio, mas mandou escrito também. Bom dia, Ventura, Luiz Carlos do bairro Cicap, quero participar do sorteio da pizza. Deus abençoe grandemente vocês, obrigado você também, meu querido. Alô, bom dia de Marcos Blanco. Tudo de bom pra você, obrigado pela participação, Ed.
4: Bom dia, tá com Marília Mendonça. Quero participar do sorteio, bom dia.
1: Ventura! Essa voz que apareceu é da Cláudia. Bom dia, Ventura, gostaria de participar do sorteio. Toca Ana Castela para nós. Maria José Arruda disse, alô, bom dia. Chama Helena, peço a música da Simone Mendes, Pedro Pecado, quero participar do sorteio. Fechou, Helena?
5: Bom dia, Adriano, quero participar do sorteio.

0: Abraço para você, Roberval, desculpe, né? Roberval Garcia, diga.
1: Alô, bom dia, Adriano, bom dia, ouvintes da Mitura FM. Coloca meu nome no sorteio aí, Roberval Garcia. E toca pra gente a música Libera Ela, com a Maiara e Maraísa e o Dilcinho.
0: Ventura! Oi, música de Zeneto e Cristiano, quero participar do sorteio. Alô, Silvia Aguiar, bom dia. Bom dia, meu amigo, tudo bem? Quero ouvir Edson e Hudson, pode escolher uma pra nós, queria participar do sorteio, abraço. Alô, Cleiton Alves, tudo de bom pra você, bom dia.
2: Bom dia, Adriano, aqui quem fala é o Anderson Abreu. Gostaria aí, ó, de escutar a banda Toque 10. A música Pensa Direito aí, ó. Ofereço pra todo mundo que tá ouvindo aí, pra minha esposa Josi. E gostaria de participar do sorteio aí, ó. Tô sentindo que hoje vou ganhar.
0: Concentrados na programação Autoescola Lilo. Abraço, Fabinho. Bom dia, obrigado pela audiência. Quero participar do sorteio. Alô, alô, Maria Rita. Bom dia. Oi, Rony. Tudo certo? Me coloca no sorteio. Toca uma da Simone Mendes. Beleza. Eu quero participar do sorteio também. Quem fala? Crislan. Beleza, Crislan? Abraço. Áudio sendo gravado. Alô, bom dia.
3: Bom dia.
0: Ventura! Só falou bom dia, mas vem vindo um complemento aqui na frente. Tô vendo o microfoninho mexendo, tá gravando o áudio. Vou pra música. Fernandes Sorocaba, deixa eu amar você. Daqui a pouquinho tem Matheus e Cauã na Castela Ilusão de Ótica. Aguardo a mensagem chegar. Oi!
4: Bom dia pra todo mundo aí. Que Deus abençoe seus lindos dias. Né? Hoje eu tô fazendo aniversário, sou a Lucilene e que desejo oferecer uma música para mim, que hoje é meu dia, né? E eu quero oferecer uma música para mim mesmo, Roberto Carlos, Eu Te Amo. Ai, quero participar do sorteio.
0: Parabéns pra você pelo seu aniversário, viu, minha querida? Bom dia. Gostaria de participar do sorteio e ouvir a música do Guilherme Santiago, oferecer pro meu marido Joel, filhos Natanzinho, Jonas Cauã e pra minha nora Nayara. 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Essa foi a participação da Marisa, né? E o Mauri Ponsoni também tá ligado na programação. Alô, Mauri, bom dia. Deixa eu ver, o Mauri, na Rose presente, o som da Ventura está bombando, estou ouvindo de longe. Ah, o Mauri está lá, né? Inspecionando, não, como é que fala? Monitorando pra gente, beleza. É que não tem como nem monitorar, é só passar e ouvir, né? Abração especial pra vocês da esquina aí do semáforo da 25 de janeiro com a Coronel Jaquim São Martins, tudo de bom? Alô, Rose Presente, bom dia, obrigado pela audiência, obrigado por fazer a propaganda nossa também aí no som alto. Você que tá agora nesse momento com o carro parado, não sei se a luz está vermelha, verde ou amarela, abraço especial pra você que tá no seu automóvel aí, sintoniza a Ventura nele também pra você seguir ouvindo a gente, que a gente quer carona, viu? Abração especial pra vocês aí, bem na esquina da 25. Tudo de bom? Bom dia, Adriano, quero ouvir Simone Mendes, Erro Gostoso, ofereço pra todos os ouvintes, quero participar do sorteio. Fechou, Dri Diegoli. Maicon, bom dia. Oi, bom dia, toda quarta cabe em pizza, quero ganhar. Fechou, Maicon. Abração especial pra vocês aí. E agora o que vai? Ô Sidney! Agora 10h31. Bom dia, obrigado pela participação de todo mundo. Vamos aguardando aqui a trilha. Já já a gente volta com a programação do Estúdio 901. 10h31. O Edson tá ligado aqui também. Mandou a foto pra gente. 90.1 no radião aqui, deixa eu ver. Fazer propaganda do rádio dele aqui, é simplesmente um Pioneer mole. É isso aí, Edson Fernandes, abração. Tá na Facilpa, Edson, tá em movimento aí, tá em trânsito. Abração, se tiver na Facilpa, a gente manda um alô aqui especial pro pessoal do meio ambiente e especialmente pro Edson lá que fica na Facilpa. Não, ele tá rodando, né? Mandou aqui uma foto. Não sei exatamente a localidade aqui, de onde é essa foto. Lençóis é muito verde. É uma estrada, tá escrevendo. Facilpa, beleza, tá lá dentro então, né? Ele transita lá dentro. Adriano, bom dia, manda um modão aqui pra Secap, quero participar do sorteio. Quem é? Maria Teles. Bom dia, Maria. Agora sim, 10h32, eu vou voltar daqui a pouquinho com o Fernando Sorocaba. Até já.
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0: Muito bem, mais perto de você, estamos de volta na programação do Estúdio 901. Aqui você confere com a gente o zap. 10h52, eu tô vendo aqui que tá chegando o zap aqui, gente. Um montão de zap na programação de hoje aqui. Deixa eu mandar aquele abraço especial pra quem tá ligado na programação. Vai sem o fundo agora, no instantinho. Bom dia, Adriano. Me coloca no sorteio aí. Toda quarta cabe em pizza. Aline do centro da cidade. Alô, Aline, bom dia pra você também. Oi, Neuza, bom dia. Quero pedir uma música pro meu filho que está fazendo aniversário hoje. É o Gustavo Biasi, né? Destaque especial pra ele aí. Abraços pra vocês, viu? Obrigado pela participação, Gustavinho. Feliz aniversário. Um abraço pra você, viu? Muitos e muitos anos de vida pro nosso amigo lá, o filho da Neuza, né? Neuza Biasi, o Gustavo. Abração pra vocês aí. Alô, João Aparecido Florencio. Tudo de bom pro João Aparecido Florencio, também na programação, ligado aqui, João. Tá chegando o áudio, quem é?
1: Bom dia, Lincoln, eu sou a Isa Pet, estou trabalhando hoje com meus cachorrinhos e estou ouvindo a rádio. Quero muito participar da promoção. Toca uma moda pra nós aí, beijão.
0: Nossos locutores, Adriano, Castelo, Alessandra, Márcio, beleza? Abração pra você aí, bom dia. 7 minutos e Cian também, né? 7 minutos para as 11 da manhã. Bom dia, amigo, tudo bem? Eu me chamo Natanael, Bela Vista 1. Gostaria muito de participar do sorteio de toda quarta Cabin Pizza. Já está participando, abraço, meu amigo. Quem mais, hein? Bom dia, Adriano, tudo bem? Quero participar do sorteio, ouvir uma música do Gustavo Mioto. As músicas já estão chegando, já já na programação do Pediu Tocou. Abraços aí, ligado na programação F4. Vamos lá, gente. Aqui na programação da Aventura FM tem música. Jota Quest chegando aqui com a música Acendo o Farol. Uma releitura aí do Tim Maia e com ele participando também, né? Vamos lá, pneu furou, acendo o farol.
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1: Muito bem, seguimos com mais informações nesta quarta-feira. A Polícia Federal deflagrou nesta terça-feira a Operação Hermes, com o objetivo de desarticular um grupo suspeito de atuar na aquisição e na distribuição de cédulas falsas na região de Assis. As investigações tiveram início a partir da prisão em flagrante de um dos traficantes do grupo. A apuração permitiu identificar outros envolvidos, movimentando moeda falsa ao longo dos últimos anos. Foram cumpridos 6 mandados de busca e apreensão, expedidos pela Justiça Federal das cidades de Palmital e também de Cerquilho. O material apreendido será submetido à análise e as investigações prosseguirão para identificar todos os envolvidos.
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0: Muito bem, vamos oficialmente começando o Pediu, tocou por aqui. Ô Mauri Ponsoni, eu não entendi o que você perguntou. Locutor novo? Não, depois você me fala aqui pra eu entender, viu? Um abraço especial pra você que vai começar juntinho com a gente. Pediu, tocou. E bom dia, Ana Paula, que quer ouvir a música da Paula Fernandes, Pássaro de Fogo. É provável que eu abra a programação com ela. E oferecendo pra todos que gostam da música e participando do sorteio com a gente, um beijão pra todos da rádio e um bom dia. Ana, pra você também, viu? Sorteio aqui da pizza hoje, né? Toda quarta cabe em pizza daqui a pouquinho, hein, gente? A Mergulhão tá ouvindo também, a Regiane Mergulhão, um abraço pra você, bom dia, minha querida, obrigado pela audiência. Ô, Adriano, bom dia, quem é? Manda um salve aqui pro Krau e pra Aline, abraço, me coloca no sorteio. Alô, Ju, um abraço pra você, meu amigo, tudo de bom aí? Obrigado pela audiência, bom dia, Ventura, manda uma música do Murilo Ruf, me põe no sorteio, é a Kelly participando. Alô, Kelly, bom dia. Deixa eu mandar um abraço especial aqui pra quem tá ligado na programação da Ventura FM lá em Macatuba. Abração aí, Igor. Igor Abercon, encarregado lá do transporte na prefeitura de Macatuba, né? É, um abração lá pro Eliano também, que é o motorista do prefeito Anderson.

0: da era disco. Vixe Maria, todo mundo aí de brilhante, né? Rodando na bola aí, brilhante aí na discoteca do Só Cacarecos lá no próximo sábado. Parabéns aí pra equipe Cacarecos, Eliandro, tá sempre organizando essa festa, já é padrão, né? Essa equipe, Maria José, Rogerinho mecânico da prefeitura, Marcinho do teatro e a empresa Anderson. Toda essa galera, ela se reúne para desenvolver esse baile todo ano, se não me engano esse é o primeiro, porque eu tive aqui a responsabilidade de gravar a chamada, como eu tô por dentro de que no texto tá falando é o primeiro do ano, é provável que pinte o segundo também, né? O pessoal faz duas festas desta por ano e arrebenta. Se você não adquiriu mesa ainda, não sei como é que tá aí, mas se tiver mesa, não perca a oportunidade de ir levar os seus amigos lá nesse baile, que a gente sabe, viu? É de realmente de um baile de propriedade lá, o negócio é coisa fina. Ah, ó, o pessoal tá dando um toque pra mim no WhatsApp aqui que tem 4 ingressos pra dar de presente pra quem quiser na festa. Olha só, é pra rede de combate ao câncer, gente. É uma situação filantrópica, né? O pessoal colabora lá com a rede do câncer. Então, você ganhando ainda vai contribuir mais ainda, porque vai, além de na faixa de graça por esses convites, vai ainda sentar na mesa lá e consumindo também no bar lá, né? Bebidas, o que tem lá para consumir, você também, obviamente, vai estar contribuindo lá para a rede do câncer, tá? De qualquer forma, você indo no baile, você tá fazendo uma boa ação. E vai curtir também viajar no passado, viu? E é flashback de primeira qualidade, telão de LED, coisa mais linda do mundo. Vai lá. Diz Selena Valentim, bom dia, obrigado pela participação, minha querida. Bom dia, quem é?
1: Oi, Adriano, tudo bem? É Cida, manda aí uma música pra mim aí, põe aí eu no sorteio.
0: Obrigado, Cida. Iracema tá curtindo a programação também. Iracema, bom dia pra você. Bom dia, Adriano. É a Karen. Oi, Karen. Tô na trilha aqui, né? 11:14. Vai pro intervalo antes de pedir música. Vamos lá. A música tá chegando. É Paula Fernandes. Ela começa cantando aí, hein? Pássaro de Fogo. Alô, bom dia pra você. Continue pedindo a sua música preferida, que tem pra você aqui ainda espaço na programação, hein, gente?
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6: É, vamos atendendo o zap, mas tem aqui também o resultado da pizza hoje. Um abraço especial para a ganhadora, já falo quem foi. É, só deixa eu mandar um abraço especial para Jaqueline. É Jaque, né? Ô Jaque, final do zap 8305. Não esquece de passar aqui, tá? Entre hoje e amanhã, para você retirar aqui esses convites que a gente deu para você de presente, tá bom? Você já confirmou aqui que são seus, tá? São 4, 2 casais ou pessoas individuais, tá bom? Obrigado pela sua participação, viu, minha querida? 11:39, tá na hora do quê, hein? Tá na hora de atender mais gente aqui na programação da Ventura FM. É isso aí, tem música pra rolar ainda. Vai, pediram aqui pra mim Luan Santana, né? Qual música do Luan Santana que vem aí? Luan Santana, na programação é Olhos, Olho Verde, né? Olho Marrom, que Olho Verde, nada. Olho Marrom, Luan Santana me pediram, vou tocar agora, fica ligado na programação aí no Zap da Ventura. Deixa eu mandar um abraço especial aqui para quem tá curtindo a programação. Bom dia, Adriano, estou ligado na Ventura, quero participar do sorteio. Quem é que tá falando aqui comigo? Pode mandar Zap agora pra gente terminar aqui, o pedido tocou. Laísa Carolina, bom dia, Laísa, tudo bem? Abraço pra você, obrigado pela sua participação, viu? A nossa querida ouvinte, a Jaque, tá curtindo aqui, já me respondeu.
7: Oi, Adriano, é Jaque, tô passando pra agradecer o convite que eu ganhei do baile, valeu.
6: Beijão, Jaque, valeu, obrigado, viu, pela sua participação aqui com a gente, a Jaque, né, nossa ouvinte aí de todos os dias na programação. Ana Rosa, bom dia, tenha uma excelente quarta-feira, você também abençoada, viu? JC Dias na área.
8: Fala, Adriano, bom dia, Adriano. Adriano, tô com o Thiaguinho buscando minha sorte aqui pra nós da equipe JC Dias. Tá eu, Matheus, o encanador Carlinhos, tamo aqui metendo marcha, escutando Ventura. Ó, canal de sorteio, Corinthians.
6: É, agora é Vai Brasil, meu amigo. É isso aí, um abração especial pra galera da JC Dias, sempre participando comigo. Abraço especial, Marisa, gostaria de participar do sorteio, sou sua fã. Obrigado, Marisa, pelas palavras. A Ana Rosa tá agradecendo aqui também. Dá um beijão lá nas meninas da Baiuca, Ana Rosa. A Ana Rosa trabalha lá, né? Quem fala?
9: Bom dia, Adriano, aqui Jura Santos do canal Na Rua com Jura, ligadinho aqui no programa da Aventura. Toca o mundo Zezé de Camargo pra nós aí, meu bom. Tamo junto, Na Rua com Jura e Na Aventura.
6: Au, rimou, Jura. O Jura tá arrebentando com as filmagens aí, Jura.
10: Aventura.
6: Obrigado, gente. Quem fala?
11: Bom dia, Aventura, aqui é a Triana. Queria pedir a música do
10: do Bon Jovi, porque é um oferecer para todo o povo lençolense que quer participar do sorteio.
6: A Ana me disse aqui que tá de férias, né, Ana? É da Baiuca, né? Tá de férias. Abração especial, bom descanso para você aí, viu? Boas férias. Bom dia, estamos com vocês na audiência. Abraço, Marcos. Oi, Marcos. Bom dia. Tamo ligado aí, vocês também. Abração aí pela audiência, Marcos.
11: Bom dia, Adriano. Põe um sorteio aí. Bom dia a todos. Eu, André.
6: Falou, André, aquele abraço especial pra você, meu amigo, obrigado pela sua participação aqui na programação da Aventura também, André. E vamos juntos, né, gente? Aqui você confere sempre a melhor música na programação, pode mandar o seu áudio aqui, que é a última sequência, viu? É a última sequência do Pediu Tocou, estão pedindo Bon Jovi, e eu vou tocar aqui. Qual que é do Bon Jovi que me pediram aqui? Ninguém, não pediu no nome da música, né? Beleza, não pediu o nome da música, mas eu vou tocar aqui o som do Bon Jovi, In These Arms, tá bom? Ou I'll Be There For You, I'll Be There For You é tema de novela, fica melhor ainda pro pessoal aqui, pra curtir aí e relembrar o tema da novela aqui com o Bon Jovi, tá? Beleza, obrigado pela audiência de vocês todos. Eu quero dar um alô aqui que chegou a hora da estreia do Brasil na Copa do Mundo. É isso aí, o primeiro jogo vai acontecer sábado, né, gente? 19h tem Brasil e Marrocos e a torcida Aventura já tem lugar marcado, viu? 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É o primeiro só, gente, é o primeiro, mas vamos lá. 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E é isso aí, gente. Participando com a gente, bom dia.
12: Gostaria de pedir uma música, Zezé de Camargo e Luciano, É Amor. Queria oferecer pro meu amigo Joãozão, pro Adrianinho, pro meu patrão William. Gostaria de participar do sorteio. Pra frente, Brasil!
6: É isso aí, garoto. Obrigado pela participação.
13: Oi, Adriano. Bom dia. Adriano, toca uma música aí pra mim bem bonita e eu vou mandar pra todos que tá ouvindo. E também quero participar do sorteio, tá bom? Foi meu nome aí. Abençoado dia pra todos. Tchau, tchau.
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6: A gente vai pro intervalo comercial. Na sequência vem aí o resultado do sorteio da pizza. Eu anuncio pra você quem faturou. Vem Bon Jovi cantando I'll Be There For You. Tem o Zezé de Camargo e Luciano cantando É o Amor. 11:45. Bom dia pra todo mundo e obrigado pela audiência nesta quarta.
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0: aproximou Marisa da produção em um momento em que os dois estavam apenas se conhecendo. Segundo ele, a participação da cantora no longa aconteceu antes do namoro, mas acabou marcando o início da história dos dois. Em tom de brincadeira, o ator disse que eles simplesmente deixaram acontecer. João também confessou que se inspirava em gestos e coreografias de Isa para compor o seu personagem no filme. Discreto sobre a vida pessoal, o casal assumiu o relacionamento durante o carnaval deste ano e segue conquistando a torcida dos fãs.
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E tem sorteio aqui, gente. Tá na hora de apresentar aqui quem faturou a pizza. É isso aí, gente. Faturou pizza na programação da Aventura FM. A gente fala aqui, né? O assunto é Brasil, o assunto é Copa do Mundo, enfim, né? Agora chegou a hora de anunciar, é? Beleza, vamos anunciar quem faturou a pizza, gente. Deixa eu só dar um esquema aqui. Onze horas 49 minutos. Vamos em frente na programação da Aventura FM. Bom, vou anunciar já o nome de quem faturou aqui. Estão falando aqui que o sistema ainda tá rolando sorteio aqui, né? Da pizza. Agora apareceu. Vamos lá. Toda quarta cabe em pizza. Quem é que faturou aqui, gente, no Toda Quarta Cabe em Pizza, final do Zap 386, me deu o computador aqui, 386. Alô, Rosane Cristina Bento, a sorteada de hoje, Rosane Cristina Bento, obrigado pela sua participação e a participação de todo mundo aqui na programação da pizza. Hoje dá uma correria aqui e o sistema aqui apontou aqui o Zap 386 e apareceu o nome da Rosane. É isso, né? Rosane Cristina Bento, a sorteada da pizza hoje no Toda Quarta Cabe em Pizza, beleza, Rosane?

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2: Olá, muito boa tarde. Nós vamos agora trazendo as informações do esporte Copa do Mundo. A seleção brasileira realizou nesta terça-feira no CT de Columbia Park o segundo treino preparatório para a estreia na Copa do Mundo. O primeiro jogo do Brasil está agendado para este sábado e será contra o Marrocos. Ederson, convocado para substituir o Wesley, cortado por lesão, também participou das atividades, a segunda ao lado do grupo completo. O volante se apresentou na última segunda-feira após o chamado de última hora. A imprensa teve acesso apenas aos primeiros 15 minutos da atividade desta terça-feira. Neste período, os jogadores realizaram aquecimento e exercícios iniciais de trocas e passes em campo reduzido. Posteriormente, o elenco trabalhou jogadas e finalizações, mas sem pistas de qual será o time titular. O Corinthians voltou a atrasar os salários dos jogadores e também da comissão técnica. O pagamento referente ao mês de maio estava previsto para ser depositado no quinto dia útil de julho, mas isso não aconteceu. A informação foi divulgada por um órgão de imprensa esportiva. A diretoria alvinegra sim corre para quitar a pendência o mais rápido possível, mas ainda não trabalha com uma previsão de quando vai conseguir efetuar os pagamentos. Em contrapartida, os salários de maio dos demais profissionais do clube, que também possuem contrato CLT, estão em dia. Esse é o segundo mês consecutivo em que o Corinthians atrasa os salários de jogadores e comissão técnica. Em maio, a cúpula alvinegra pagou os valores referentes a abril, 5 dias após a data prevista. E a CBF anunciou na tarde desta terça-feira a saída de Rodrigo Sintra do comando da comissão de arbitragem da entidade. Em nota, a confederação agradeceu ao dirigente pelos serviços prestados. Para ocupar o cargo, a CBF escolheu Sandro Meirahisi, ex-árbitro da FIFA e nome conhecido do futebol brasileiro. Antes de assumir a nova função, ele trabalhava como gerente de árbitros da Professional Referee Organization, entidade responsável pela gestão da arbitragem da Major League Soccer, principal liga de futebol dos Estados Unidos.
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0: 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Muito obrigada.
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1: Vai, Brasil.
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2: Oi, Ventura, boa tarde. Aqui é a Rosane, quero agradecer pela pizza que eu ganhei. Muito obrigada.
3: Beleza, Rosane, parabéns aí pra Rosane que faturou a pizza de hoje. Obrigado pela participação de todo mundo, viu, gente? 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
3: Luan Santana, Olho Marrom.
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2: Essa é boa, hein?

amanhã a Maraísa vieram cantar aqui pra gente com a Nayla Azevedo, Consequências, quase que fechando a programação agora meio-dia 25. Só pra gente rememorar aqui a Rosane, né?

ou da quarta cabine pizza da Aventura FM, né? Você escolhe aí o sabor, beleza? Lembrando que pedindo para entregar em casa tem uma taxinha de entrega. Se não, você pode buscar diretamente lá. Vamos fechando com Patrícia e Manuela. Chama o SAMU, meio-dia 26, está na redação e vindo já para cá pro corredor o Alessandro com 90.1 notícia. Depois da Patrícia e Manuela, vai rolar aí num Gustavo Lima. Acho que dá o tempo aqui certinho. E abraços, amanhã a gente volta. Tchau.

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6: Olá, muito boa tarde, agora 12:35 no ar, a partir de agora mais uma edição do 90.1 Notícias, já no meio da semana e em ritmo de Copa do Mundo, a gente vem a partir de agora para atualizar informações para você. Quarta-feira, hoje dia 10 de junho de 2026, e a partir de agora tem informações chegando de Lençóis Paulista, na nossa região do Brasil e do mundo. Apresentação Alessandro Rogério, aqui no 90.1 Notícias, que começa. E olha, vamos já trazendo o nosso primeiro destaque. O Fundo Social de Solidariedade promove na sexta-feira, dia 12, a distribuição das peças arrecadadas durante a campanha do Agasalho 2026. A retirada pode ser feita pela população no Ginásio de Esportes Tonicão até às 12 horas. Durante a semana, moradores de Alfredo Guedes também serão beneficiados com roupas, sapatos e cobertores, artigos que também serão disponibilizados para as famílias cadastradas nos 3 centros de referência de assistência social. A campanha do agasalho aconteceu entre os dias 9 de março e 20 de maio. Novamente, a população contribuiu fazendo a entrega em pontos de coleta instalados em diversos pontos da cidade. Mas empresas, igrejas e outras instituições, como o Fundo Social de Solidariedade do Estado, também contribuíram. Participaram a escola Cooper Help, Cicobi Crede, a Silpa, Igreja Presbiteriana Independente, Loja Maçônica e voluntários do Centro Comunitário João Paulo Alves da Secretaria. As empresas Prohal e também Simoagro de Bauru também contribuíram com grande quantidade de itens, assim como a Bracel e a Luarte Soluções Ambientais. Realizaram uma gincana entre os seus colaboradores para ampliarem a arrecadação. A Bracel reuniu cerca de 9.500 peças entregues em maio à presidente do Fundo Social, primeira-dama Nathalie Carmelino Sasso. Já a Luarte entregou 2 toneladas de peças, resultado do empenho dos seus colaboradores da matriz na empresa durante 21 dias. O Fundo Social do Estado enviou 225 cobertores que foram incluídos no montante da campanha. Segundo o secretário de Assistência Social, o sociólogo Ney Góes, a mobilização da comunidade é fundamental para garantir que nenhuma família enfrente o frio sem o suporte necessário. A campanha do agasalho é uma importante expressão de solidariedade e compromisso coletivo com aqueles que mais precisam. Muitas das famílias atendidas pelo CRAS enfrentam dificuldades econômicas que frequentemente as obrigam a priorizar despesas essenciais. 12:37 agora. Muito bem, nós seguimos com mais informações por aqui e olha, continuando ainda por Lençóis Paulista,

0: Secretaria de Cultura está com inscrições abertas dos editais da FINAB Ciclo 2 em Lençóis Paulista, voltados para a execução cultural e também a seleção de 56 projetos em diversas áreas artísticas, totalizando um valor global de R$362.914,31. É o edital 05/2026. Já para o edital 06/2026, voltados para a premiação de mestres e mestres de cultura, o valor soma R$15.538,41. Vale lembrar que os valores percentuais direcionados para cada edital foram definidos durante encontros com produtores e também fazedores de cultura no município. No ano deste ano, as inscrições devem ser feitas até o dia 18 de junho, somente pela internet. Podem participar, inclusive, agentes culturais com atuação e residência em Lençóis Paulista há no mínimo 12 meses. Agentes de outras cidades também podem se inscrever, desde que comprovem atuação cultural no município há pelo menos 2 anos. Agora 12:39. E olha, seguimos por aqui com mais informações. Olha, um indivíduo foragido da justiça que não retornou da última saidinha da penitenciária de Avaiandaba correu dos policiais militares durante a ação de combate ao tráfico de drogas pelo Jardim Primavera. E durante a fuga, um traficante que estava usando o rádio comunicador caiu em um barranco e acabou preso pelos policiais militares. De acordo com a Polícia Militar, o traficante preso informava aos demais traficantes a presença dos policiais no momento em que o foragido da penitenciária de Avaiandaba estava correndo na direção do traficante que estava com o rádio comunicador, causando a sua queda e prisão. Já o indivíduo foragido da justiça e evadido da penitenciária de Avaiandaba conseguiu fugir do cerco policial adentrando em uma área de mata nas imediações do Jardim Primavera. A ação da Polícia Militar ocorreu na tarde da última terça-feira, dia 9 de junho. O traficante preso com o rádio comunicador foi conduzido até a Delegacia de Polícia Civil do Lençóis Paulista, onde foi apresentado ao delegado. Traficantes do Jardim Primavera foram inclusive flagrados pelas autoridades relatando a ação policial no bairro, no mesmo que os militares, no momento em que os militares apresentavam a ocorrência na delegacia. Agora 12:40, só lembrando daqui a pouquinho também, nós teremos as informações do esporte, para você que continua com a gente, claro, o assunto é a Copa do Mundo que começa amanhã e daqui a pouquinho a gente vem trazendo para você todos os detalhes desta importante competição. 12:40, a gente segue por aqui com mais informações de uma operação deflagrada, realizada pela Polícia Civil com o apoio da Polícia Militar, através da Força Tática da Guarda Civil Municipal, apreenderam quase 0,5 quilo de maconha, porções da mesma droga, além de balanças de precisão e dinheiro durante buscas no fim da tarde desta terça-feira em uma residência no núcleo habitacional Luizilo. Um traficante que possui passagens criminais foi preso em flagrante pelo crime de tráfico de drogas. De acordo com o SIG, o traficante preso na tarde de ontem já estava sendo alvo de investigação por meio de com o tráfico de droga, envolvimento com o tráfico de drogas. Ele foi levado da Delegacia da Polícia Civil de Lençóis Paulista, onde após ser apresentado ao delegado plantonista, foi ratificado a prisão em flagrante, permanecendo preso à disposição da justiça. Nós seguimos com mais informações agora com Breno Zonta.
1: Não é porque o Ministério da Saúde suspendeu na última segunda-feira a aplicação da vacina contra a dengue produzida pelo Instituto Butantan no Brasil que ela deve ser considerada pela população como ineficaz ou mesmo perigosa. A suspensão aconteceu depois de a vigilância de efeitos colaterais da pasta federal ter identificado em 500 mil aplicações, com foco em profissionais de saúde, 42 casos de reações adversas severas, com sinais compatíveis com os de dengue grave, o que equivale a 0,008% do total. Esses eventos, muito raros, não foram identificados nos estudos da fase anterior, que vacinou mais de 80 mil pessoas nas cidades de Botucatu, em São Paulo, Maranguape, no Ceará, Nova Lima, em Minas Gerais, e na região de Araguaína, no Tocantins. O diretor da Faculdade de Medicina de Botucatu, Dr. Carlos Fortaleza, diz que a situação é normal e ainda precisa ser avaliada para um entendimento definitivo.
2: O que fizemos aqui em Botucatu foi oferecer vacina a todas as pessoas de 15 a 59 19 anos, das 40 mil vacinadas em Botucatu, nenhuma teve nenhum efeito colateral grave, o que é algo interessante. Mas também não houve efeitos colaterais graves, internações e mortes nas outras cidades do estudo.
1: Como entre os 42 casos graves foram registradas duas mortes, a população se preocupa. Dr. Carlos esclarece que a vacina produzida pelo Butantan confere excelente proteção, de cerca de 70% contra a dengue e de mais de 90% contra a dengue grave.
2: Não se trata de uma questão de qualidade da vacina. A vacina, ela é de boa qualidade, ela é uma vacina com quase 20 anos de estudo. O que nós temos é uma possibilidade de que o vírus vacinal pudesse ocasionalmente ter ação mais intensa do que a que se pensa.
1: Vale lembrar que a suspensão é apenas para a vacina contra a dengue do Instituto Butantan. O imunizante oferecido pelo Sistema Único de Saúde, o SUS, para crianças e adolescentes, desenvolvida pelo Laboratório Takeda, segue sendo recomendada. E para quem já tomou a vacina do Butantan, o que fazer agora?
2: Quem tomou há mais de 21 dias não tem nenhuma orientação. Essas pessoas estão protegidas e muito bem protegidas. Tão protegidas quanto aquelas que participaram dos estudos originais. Quem tomou nos últimos 21 dias, apenas se apresentar sintomas parecidos com o quadro original da dengue, dor no corpo, na mancha, febre, dor muscular, vômitos, procurem unidade básica de saúde, um consultório médico, para que seja relatado e avaliado, né, o seu quadro.
1: Enquanto estados e municípios suspendem a aplicação, os casos de eventos graves e de mortes são investigados. Novos estudos vão verificar se existe relação de causa entre a vacina e as reações adversas, ou se as pessoas que tiveram essas reações têm algum traço genético ou condição de saúde que pode ser tratada como contraindicação para o imunizante. Agência Rádio Web, produção e reportagem, Breno Zonta.
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0: Muito bem, a gente continua por aqui com mais informações. Olha, um homem foi preso em flagrante na manhã desta terça-feira em Bariri, suspeito de ameaçar a ex-companheira por meio de mensagem de texto, ignorando uma medida protetiva com urgência vigente e de tentar agredir policiais civis. A vítima procurou a delegacia da cidade de Bariri para denunciar que o seu ex-companheiro estava lhe enviando mensagens com conteúdos ameaçadores por meio de um aplicativo desde as 6 horas da manhã. Policiais civis foram então até o endereço do suspeito, que partiu para cima dos agentes, mas foi contido e autuado em flagrante por descumprimento de medida protetiva, ameaça e também resistência. Durante o registro da ocorrência, a irmã do homem enviou uma mensagem para a vítima dizendo que a agrediria. A mulher foi presa por coação no curso do processo e, juntamente com o irmão, permaneceu à disposição da justiça, aguardando pela audiência de custódia. Meio-dia e 45, e daqui a pouquinho a gente vem com mais informações.
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2: Muito bem, agora 12:48, já estamos de volta e seguindo por aqui com mais uma edição do 90.1 Notícias. E a gente segue trazendo para você mais informações. Olha, um bebê de apenas 3 meses foi mantido pelo próprio pai durante uma ocorrência de violência doméstica na manhã desta terça-feira. Isso aconteceu no litoral paulista. Segundo a Polícia Militar, o homem ameaçava atentar contra a criança e contra a própria vida, mas acabou se rendendo após uma negociação que foi conduzida pelos policiais. A ocorrência foi registrada no bairro Morrinhos 3 e mobilizou equipes da Polícia Militar durante a manhã. De acordo com a corporação, o homem permanecia com o filho nos braços enquanto fazia ameaças, o que exigiu uma atuação coordenada dos agentes para evitar que algo maior acontecesse. 12:49, seguimos com informações, Priscila Mendes.
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3: De acordo com o Banco Central, o Brasil contabilizou aproximadamente 243 milhões de cartões de crédito no primeiro semestre de 2025, número que ultrapassa o total da população do país, que é cerca de 213 milhões de habitantes. De acordo com a DM, Grupo de Serviços Financeiros, mais de 68% dos consumidores utilizam essa forma de pagamento para as compras e mais de 69% optam pelo parcelamento. Lucas Capel, especialista em economia e representante do CRAMG, Conselho Regional de Administração de Minas Gerais, em Uberaba, ressalta em que momento o uso do cartão de crédito passa a representar um risco para a saúde financeira.
4: A oferta de crédito no mercado, ela é tão grande, né, em algumas situações, que as pessoas têm 2, 3, 5 cartões de crédito. O cartão de crédito é uma ferramenta. Se for utilizada da maneira correta, ele com certeza vai representar um benefício para a saúde financeira da pessoa ou da empresa. Mas se ele for utilizado de maneira equivocada, ou seja, pagando-se atrasado, parcelando contas recorrentes, como por exemplo, supermercado, combustível, dentre outras. Então, isso prejudica.
3: Compras por impulso que fogem do planejamento financeiro do mês e que geralmente estão associadas a itens de desejo, como vestuário, smartphones, podem gerar um impacto ainda mais negativo no uso do crédito. Para o especialista em economia, o parcelamento exige atenção para que os valores somados não ultrapassem a capacidade de quitar as dívidas.
4: Um dos grandes erros realizados por essas pessoas que parcelam é se esquecer que no mês seguinte você tem que pagar esse parcelamento. E que, vamos supor, se você dividir uma determinada despesa em 10 vezes, durante 10 meses você está comprometido com aquela dívida. E que isso precisa ser medido e calculado

0: inclusive em termos imprevistos. E esse, infelizmente, é um erro muito comum, né, de se esquecer desse comprometimento de renda a médio e longo prazo. Então, isso prejudica.
1: Para que o uso do cartão de crédito seja feito de forma consciente, é recomendável sempre uma análise dos gastos para que, assim, não haja riscos das dívidas se tornarem uma bola de neve. 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Produção e reportagem, Priscila Mendes.
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3: Muito bem, meio-dia e 52, seguimos com mais informações e a Prefeitura de Lençóis Paulista, por meio da Secretaria de Saúde, segue desenvolvendo ações de monitoramento e prevenção da febre amarela em parceria com a Secretaria de Estado da Saúde. Na manhã da última segunda-feira, representantes do Grupo de Vigilância Epidemiológica do Estado estiveram no município para mais uma etapa do trabalho de investigação e acompanhamento epidemiológico. A reunião realizada na Secretaria Municipal de Saúde contou em inclusive com a participação da chefe da vigilância de Lençóis Paulista, Adriana Santana, além de profissionais da equipe técnica municipal e do secretário de saúde, doutor Murilo Pavanello.

0: alega que o questionário da pesquisa induziu o eleitor a se colocar contra o candidato do PL à presidência, Flávio Bolsonaro. Em meio às perguntas, a Atlas Intel apresentou áudio dos diálogos entre Flávio Bolsonaro e Daniel Vorcaro para saber se a revelação teria impactado no eleitor do candidato do PL. A advogada do partido, Maria Cláudia Bucchianeri, alegou que a metodologia utilizada é incomum em relação a outras pesquisas realizadas.
1: É uma pesquisa diferente, com 50 quesitos, 48 para ser exatas, isso é altamente incomum. Não é uma pesquisa por telefone, como costuma acontecer, uma pesquisa pela internet. Isso traz um problema grave, senhores ministros. O entrevistado faz o scroll, ele sobe e desce a sequência das pesquisas, ao contrário de uma pesquisa por telefone. O que está escrito embaixo contamina o que está em cima e vice-versa. Porque ao contrário do telefone, onde você não pode desdizer, aqui não. O entrevistado sobe e desce em 48 pesquisas.
0: Para o advogado da Atlas Intel, Walter Maciel Bezerra, o Partido Liberal não apresentou aspectos concretos para impugnar a pesquisa.
2: A representação, ela não aponta uma violação objetiva à legislação eleitoral e a resolução TSE, que trata sobre as pesquisas eleitorais. Na verdade, o que se tem na representação é uma discordância da metodologia com relação a um fato político público e notório, qual seja a relação de Flávio Bolsonaro, pré-candidato pelo PL, partido representante, com Daniel Vorcaro e com a questão do Banco Master.
0: A pesquisa Atlas Intel foi divulgada no mês de maio. Além da liminar, os ministros devem discutir se definirão parâmetros objetivos para a realização de pesquisas eleitorais. Agência Rádio Web de Brasília, Alan Barbosa.
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4: Meio-dia 55, seguimos com mais informações. E olha, a equipe de defesa civil de Macatuba participou de uma capacitação de 2 dias do programa estadual São Paulo Sem Fogo. O treinamento, que foi promovido pelo governo do estado, visa preparar as equipes municipais para o período de estiagem, quando o risco de queimadas florestais e urbanas aumentam significativamente. O objetivo principal da atividade foi aprimorar os conhecimentos técnicos e também os procedimentos operacionais de prevenção de combate à resposta rápida a ocorrências de incêndio. Durante as atividades, inclusive, os agentes receberam instruções teóricas e práticas sobre o manejo de equipamentos, coordenação de equipes em situações de crise e também estratégias para mitigar os impactos do fogo em áreas rurais e também urbanas. O programa foca em ações preventivas e de conscientização, além do combate direto aos focos de incêndio, que costumam registrar altas nos meses mais secos do ano. Meio-dia 56, mais informações, e quem vem agora é Daniele Esperon.
5: A seleção brasileira segue a preparação visando a estreia na Copa do Mundo diante do Marrocos no próximo sábado, às 19h, no horário de Brasília, em Nova Jersey, nos Estados Unidos. No treinamento desta terça-feira, Neymar segue fora, se recuperando da lesão na panturrilha de grau 2. O técnico Carlo Ancelotti comandou um treinamento já visando, né, a escalação para a partida contra o Marrocos. Ibanhos, Marquinhos, Léo Pereira, Douglas Santos, Casemiro, Bruno Guimarães, Ederson, Matheus Cunha, Gabriel Martinelli, Rafinha e Luiz Henrique chegaram a treinar usando coletes na primeira parte da atividade como um time titular. O técnico italiano está tentando disfarçar e fazer mistérios em relação à escalação para o jogo contra o Marrocos, até porque ele mesmo já disse que tem o time na cabeça. Ibanez é um jogador importante que participou, inclusive, em 2023, do jogo entre Brasil e Marrocos. Ele fala a respeito da expectativa para esse jogo.
6: De frustração a emoção, acho que é totalmente oposto um do outro, né? É uma felicidade, é um privilégio, é uma honra estar aqui disputando essa Copa do Mundo pelo meu país, por onde eu sempre sonhei estar. Acreditava que era um sonho muito distante, mas hoje ele está se realizando, então isso, para mim, de fato, é um momento muito importante na minha carreira. E, cara, emoção, sim, muito grande, mas a ficha caiu, sim, até por chegar aqui, tá tudo cheio. Então isso daí, de fato, faz com que, e mostra que eu

0: evento quão grande ele é, e isso é importante pra gente.
1: O Brasil segue a quarta-feira de preparação. Vale lembrar que a seleção brasileira está no grupo C e, na sequência, vai enfrentar o Haiti no dia 19, jogo que deve ter a presença do atacante Neymar, e termina a fase de grupos contra a Escócia no dia 24 de junho. Agência Rádio Web com informações da seleção brasileira, Daniela Esperon.
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3: Muito bem, agora 12:59, agradecendo a Daniele Esperon pelas informações do esporte aqui para você. Lembrando que a Copa do Mundo, né? Começa já nesta quinta-feira, teremos aí o México, o primeiro jogo será realizado inclusive lá na cidade do México e terá a arbitragem de um juiz brasileiro, né? Para começar, ver se a gente começa pelo menos aí com o pé direito no que diz respeito à arbitragem nesse Mundial. Lembrando, hein? Brasil joga no sábado fazendo a sua estreia diante da seleção de Marrocos a partir das 19 horas e vale aí a nossa torcida também. Gente, assim nós encerramos mais uma edição do nosso 90.1 Notícias, agradecendo
2: você
3: a você.
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1: Boa tarde, tô chegando por aqui com você na ZYM936, Rádio Ventura em Lençóis Paulista.
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1: Tarde boa, boa gente. Quarta-feira, dia 10 de junho. Eu, Alê Libanório, já tô por aqui. Feliz da vida em te fazer companhia em mais uma tarde da Ventura FM. Aliás, boa tarde. Boa tarde, Ventura no ar até as duas. 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Você já conhece, né? Então, bora fazer dessa tarde de quarta-feira a melhor de todas, com certeza. Então, a gente tem música boa para você, ouvinte Ventura, que participa aqui na tarde, na programação da Ventura, feita para você e por você.

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0: 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É o som do Diocinho com Ana Castela. Agora 1:30. Boa tarde.
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8: Parece que o amor chegou ao fim para Ariana Grande e Ethan Slater. Segundo informações divulgadas pela imprensa internacional, o casal teria encerrado o relacionamento há alguns meses, mas de forma discreta e sem dramas. Os dois se aproximaram durante as gravações do filme Wicked e assumiram um romance em 2023, em meio a uma grande repercussão. Na época, o namoro foi cercado de especulações e polêmicas, já que ambos passaram por mudanças importantes nas vidas pessoais. Agora, pessoas próximas garantem que a separação aconteceu de maneira amigável e que os dois continuam mantendo uma relação respeitosa. Além disso, fontes afirmam que o novo álbum de Ariana não deve trazer indiretas ou referências ao término. Mesmo com o fim do relacionamento, tudo indica que o ex-casal escolheu seguir caminhos diferentes e sem mágoas.
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0: É o som do Luan Santana Clone, aqui na Aventura, mais perto de você. 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

0: É o som do Bruno Mars aqui na Aventura Mais Perto de Você. Tem sorteio.
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1: Olá, muito boa tarde. Dando sequência, nós vamos com mais informações. E um comerciante de 50 anos foi esfaqueado e ficou gravemente ferido após se envolver em uma briga com o atual companheiro da sua ex-esposa na noite de domingo no bairro Flandria, em Pompeia. De acordo com o boletim de ocorrência, a confusão começou depois que o filho da vítima relatou ao pai que havia sido destratado pelo atual namorado da mãe. Ao saber do ocorrido, o comerciante foi até a residência da ex para tirar satisfação. Os dois homens começaram a discutir ainda na área interna do imóvel. Durante o bate-boca, o suspeito pegou uma faca e atacou o comerciante. O filho da vítima tentou intervir para salvar o pai, mas também foi agredido e sofreu ferimentos pelo corpo. A mulher também chegou a ser atingida durante o tumulto. Mesmo ferido, o comerciante conseguiu correr para a rua para tentar fugir. No entanto, ele foi perseguido pelo suspeito, que voltou a esfaqueá-lo antes de fugir do local, levando a faca utilizada no crime. A vítima foi socorrida por moradores e levada inicialmente para a Santa Casa de Pompeia. Conforme o relatório médico, o homem apresentava 5 perfurações, 2 na cabeça, 2 no braço direito e 1 nas costas. O golpe nas costas atingiu o pulmão e, por conta do risco de morte, o quadro clínico dele é considerado grave.
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1: Eu tamo junto no ar aqui na programação da sua rádio mais perto de você. Eu, Alessandra Libanori, tô por aqui e a gente vai com muita música boa, com a nossa enquete do dia, com você participando aqui no 32649090. Tá valendo pra você, ouvinte Ventura, mais uma pizza da promoção que todo mundo ama. Toda quarta cabe em pizza. Essa promoção que todo mundo adora tem aqui pra você. 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Então participa com a gente. No final da hora tem... final da hora não, no final do Tamo Junto tem sorteio dos prêmios pra você que tá aqui juntinho com a Aventura. Pode participar também pedindo a sua música e já já tem a enquete do dia pra você concorrer a todos esses prêmios aqui junto com a Aventura FM. 32649090, você participa e fica ligadinho por aqui. Já tem uma galera concorrendo à pizza: a Dani, o Fábio, o Cleiton, o Mauri, a Jéssica também tá por aqui, o José da Silva, o nosso amigo Jura também. Oi, Jura, boa tarde pra você, Jura. Falou que já tá no clima da Copa, né? Tá todo mundo já no clima da Copa do Mundo. Amanhã tem a abertura oficial e a gente já na expectativa do Brasil nos próximos sábados. Inclusive, você sabe, né? 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Vem com a gente no próximo sábado, a partir das 18 horas, já tem a torcida Ventura junto com você, rumo ao Hexa. Vamos então aí no clima.

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0: Ventura FM, sua rádio mais perto de você, aqui na programação da Ventura FM, nessa quarta, dia 10 de junho. Você participa aqui no 3264-9090. Programação da Ventura feita pra você e por você que manda muito bem. Aqui com a gente a Natália. Oi, Natália, boa tarde. Amanhã tem a abertura da Copa do Mundo 2026 e você tá animado com a seleção brasileira? Acha e tá confiante na nossa seleção? Acha que a gente leva o Hexa pra casa ou não? Conta aí pra gente. Você gosta de assistir os jogos da Copa? Aproveita e participa pra concorrer com a gente aos prêmios de hoje. Toda quarta cabe em pizza, tem sorteio de uma pizza deliciosa da Margherita Delivery e tem sorteio também de um combo, uma barquinha de combinados do Sushi da Barra Lençóis Paulista. A Suelen tá por aqui. Oi, Suelen, boa tarde. A Célia Piccoli, oi, Célia, boa tarde pra você também, participando com a gente na programação da Ventura FM. Valeu, Célia, obrigado pelo carinho. O Gilvan também tá por aqui. Oi, Gilvan, boa tarde. A Isabela Ciscone, oi, Isa, tudo de bom pra você. Quem tá mais por aqui?
1: Olá, boa tarde, Ventura. Aqui é a Bianca Lidione.
0: Oi, Bianca.
1: Gostaria de oferecer uma música para minha amiga, tia Carla, que está fazendo aniversário hoje.
0: Opa!
1: É a música do Henrique Juliano, Cuida Bem Dela. É isso aí. Parabéns, nega!
0: Valeu, um beijo pra tia Carla que tá fazendo aniversário hoje. Parabéns, tia Carla, tudo de bom pra você. Fazendo aí mais um ano de vida nesta quarta-feira, dia 10 de junho. A Bianca tá mandando um beijo super especial aí pra tia Carla que tá completando mais um ano de vida hoje. Toco já o som do Henrique Juliano, Cuida Bem Dela. O Turco também tá por aqui. Oi, Turco, boa tarde. O Rodrigo Angélico na sequência e na programação da Ventura, participando também por aqui, o Vitor. Oi, Vitor, toda quarta cabe em pizza, exatamente, só aqui na Ventura FM.
2: Olê, é o André, põe no sorteio, toca uma música, André, pra nós.
0: Tamo junto.
3: Boa tarde, Alessandro, pessoal da Ventura, quero participar do sorteio.
0: Tarde, Pedro.
3: Toda quarta cabe em pizza, valeu, obrigado.
0: Valeu, Pedrão, toda quarta cabe em pizza junto com a Margherita Delivery. Em todos os programas tem sorteio e no final do Tamo Junto tem mais uma pizza deliciosa da Margherita saindo pra você. Então quem não mandou aí, pode mandar no WhatsApp, tô esperando a sua participação aqui no Tamo Junto. Tem pra tia Carla então, que tá fazendo aniversário hoje, o som do Henrique Juliano.

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Ventura FM, sua rádio mais perto de você, João Neto e Frederico, aqui na Ventura. Você participa com a gente hoje, quarta-feira, dia de pizza. Toda quarta cabe em pizza. Tem também um combo do Sushi da Barra Lençóis Paulista. E você participa no final da hora. Tem sorteio. 3 em ponto. O pessoal tá por aqui, hein? Tô esperando você. 3264-9090.

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1: Olá, muito boa tarde. Nós vamos dando sequência e trazendo mais informações. E morreu na última segunda-feira mais uma vítima da explosão seguida de um incêndio que atingiu uma fábrica de cereais no distrito de Paulópolis, em Pompeia, no último dia 26 de maio. Com isso, sobe para 3 o número de mortos. A vítima é Wesley Borges, de 27 anos, funcionário da empresa, morador de Quintana. Ele estava internado na Santa Casa de Marília desde o acidente, onde recebia tratamento para as graves queimaduras sofridas na explosão. O corpo de Wesley começou a ser velado a 1 hora da tarde no velório municipal de Quintana na última segunda-feira. O sepultamento estava marcado para esta terça-feira. A primeira morte registrada foi a de um funcionário, Edmilson Aparecido Ferreira, de 53 anos, que morreu logo após o acidente. Segundo familiares, ele trabalhava na empresa havia pelo menos 20 anos. A segunda vítima foi Valdinei Borges dos Santos, de 44 anos, e que morreu no dia 31 de maio. Ele chegou a ser transferido do Hospital das Clínicas de Marília para a cidade de Bauru, porém não resistiu aos ferimentos. Ao todo, 13 pessoas ficaram feridas na explosão. Com a morte de Wesley, 5 vítimas receberam alta médica e outras 5 permanecem internadas em hospitais da região.
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4: Tamo junto nessa quarta-feira, dia 10 de junho. Continua a sua participação por aqui, tem a nossa enquete, e aí tá animado pra seleção, pros jogos, pra Copa do Mundo, amanhã tem abertura. Confiante no Brasil ou não? Diz aí pra gente. Tá valendo, como sempre, vários prêmios pra você, hoje é quarta-feira e acaba em pizza. A Ângela, a Lê, sendo brasileira, claro que torço pela seleção, mas acho difícil levar o Hexa. Teve uma probabilidade aí que falaram que a probabilidade é de 9%. Mas é aquele negócio, o importante é a festa. O importante é a alegria, o importante é a gente tomar uma e assistir aí com os amigos, com a família. E vão torcendo, né? É o Michel também por aqui. Oi, Michel. Tá pedindo uma música do David Guetta. Olha só, tá concorrendo também a promoção. Toda quarta cabe em pizza. A Micaela também aqui com a gente, pedindo Marília Mendonça, o Rony na sintonia da Aventura. A Kelly também tá por aqui. Oi, Kelly, tudo de bom pra você. A música continua por aqui com você participando e com Zé Neto e Cristiano.

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0: Os bastidores da música sertaneja. Maiara e Maraísa voltaram a falar sobre os boatos envolvendo a saúde de Maiara e não esconderam a indignação. Tudo começou após vídeos da cantora circularem nas redes, levando internautas a levantarem especulações sobre o estado de saúde da cantora. Em entrevista, Maiara afirmou que mentiras e conteúdos tirados de contexto precisam ser punidos. Já Maraísa fez um desabafo e criticou perfis que, segundo ela, buscam audiência às custas de informações sem responsabilidade. As irmãs ainda alertaram que poderão recorrer à justiça contra quem continuar divulgando notícias falsas. Enquanto isso, garantem que Maiara está bem, feliz e seguindo normalmente com a sua agenda de shows.
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0: Continua, tamo junto, você por aqui na nossa tarde boa, tarde com sorteio de pizza, né? Toda quarta cabe em pizza, você tá participando por aqui, mandando mensagem no nosso WhatsApp, 3264-9090. A Fer Souza tá por aqui, oi Fer, boa tarde. O Everton Silva, o Adriano, oi Adriano, boa tarde meu amigo. O Thiago Leda também tá por aqui, a Vanessinha, a Célia, o Cazu, que tava lá em Bauru, falou, tô em Bauru ouvindo a Aventura. Daí já mandou, já estou em Lençóis, estou ouvindo a Aventura também, aí sim, hein? Você continua participando por aqui, pedindo essa música, mandando seu alô. Estamos aí há poucos dias para a Copa do Mundo. Amanhã já tem a abertura oficial. No sabadão tem a estreia do Brasil. Você está animado, confiante com a nossa seleção? Independente de estar confiante ou não, é importante a gente se reunir, a gente festar. E a turma da Aventura, a torcida Aventura se encontra no Vila Velha, hein, gente? 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

0: Vamos pro sorteio pra você que participou com a gente?
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0: Sorteio de uma pizza deliciosa da Marguerita Delivery. Quem fatura aqui com a gente participou no nosso zap 32649090. Quem fatura é a Sabrina. Sabrina e a Silvana Zilo, parabéns pra você, Sabrininha. Sabrininha, Silvana Zilo faturou aqui com a gente na programação da Ventura a pizza da programação. Toda quarta cabe em pizza. Parabéns, Sabrininha. Faturou aqui com a gente. A Sabrina, mãe dela, Silvana, faturaram aqui com a gente a pizza da promoção. Toda quarta cabe em pizza. Só ir direto hoje na Marguerita Delivery, que fica na rua 28 de abril, 849, aqui no centro de Lençóis Paulista. Parabéns pra Sabrininha, mamãe Silvana, que estão sempre participando por aqui e faturaram.
2: Boa tarde, Léo. Obrigada, viu? Grande coração. Obrigada, Léo. Obrigada, Deus.
0: Oh, que linda.
2: Agradeço vocês. Beijo, te amamos.
0: Já tava ouvindo a Ventura, já mandou um áudio. Obrigado pelo carinho, ó. Vai terminar muito bem a sua quarta-feira, Sabrina Silvana, com essa pizza deliciosa da Marguerita. Agora a gente tem um combo na promoção de quarta-feira também do Sushi da Barra Lençóis Paulista. 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E nessa quarta-feira tem os combos especiais aí pra você que participa com a gente. Vamos lá. Quem fatura com a gente esse combo delicioso é o Wellington Lopes. Parabéns pra você, Wellington. Wellington Lopes, sinal do telefone 9715. Wellington Lopes faturou aqui com a gente na promoção dessa quarta-feira o combo do Sushi da Barra Lençóis Paulista. Parabéns pra você, Wellington. Assim a gente encerra o nosso Tamo Junto de hoje. Vem chegando o Castelo Sertanejo Bom Demais aqui na programação da sua rádio mais perto de você. Antes, tem aqui o som do Harry Styles. Beijo grande e até amanhã. Tchau, tchau.

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1: Muito boa tarde, nós vamos dando sequência com mais informações e Edna Aparecida de Souza Ribeiro, acusada de tentar matar a própria filha em 2014, quando ela tinha 9 anos, usando veneno de rato, foi absolvida pelo Tribunal do Júri em julgamento realizado nesta terça-feira em Bauru. O crime ocorreu no Parque Santa de Virgens e, segundo a denúncia do Ministério Público, a motivação teria sido uma vingança contra o ex-marido. De acordo com as investigações policiais da época, no dia 14 de agosto, Edna serviu uma sopa para a filha com uma aparência avermelhada. Devido à forte ardência, a criança chegou a questionar a mãe, que alegou falsamente se tratar de uma mistura com beterraba. Em vídeo gravado pela polícia logo após o flagrante, a ré confessou que ferveu veneno junto com a refeição e ingeriu uma parte antes de dar para a filha. Além do envenenamento, o histórico do caso revela contornos de extrema violência e também chantagem psicológica contra a família. Edna Aparecida foi submetida a um primeiro júri popular no dia 28 de abril de 2022. Na ocasião, embora denunciada por tentativa de homicídio, ela acabou sendo condenada por lesão corporal qualificada por motivo torpe e extorsão mediante sequestro.
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2: 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Mas se você não gosta,

0: Beira da Lagoa, Rio Negro e Solimões, Emílio e Eduardo.
1: Tomando um quisuque na beira da lagoa.
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0: barulho do foguete, Zé Neto e Cristiano, aqui na Aventura.
1: O barulho do foguete.
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2: Cristiano Castelhano.
0: Vem comigo. Edson Hudson.

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0: Henrique Juliano, Novo Eu.
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0: Romance Rosa, é de Brito Samuel. Daqui a pouco tem o Mete Bala aqui na Aventura. 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
1: Cristiano Castelhano, é ação em estado pronto.
0: Aqui não, Tatu. Aqui é cimentado. Diego Vitor Hugo.

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1: Muito boa tarde. Seguimos com informações e o motociclista Wellington Augusto da Silva Corrêa, de 26 anos, não resistiu aos graves ferimentos decorrentes de uma colisão com um carro ocorrido na última sexta-feira na rodovia Elias Miguel Maluf, a Bauru, Piratininga, em Piratininga, e morreu na noite do último domingo no hospital de base em Bauru. O corpo dele foi sepultado na última segunda-feira. O acidente ocorreu por volta das 7 horas da manhã, no quilômetro 2+500 metros da rodovia, no sentido Piratininga-Bauru. Por razões a serem esclarecidas, a moto conduzida pelo jovem atingiu a traseira de um automóvel. Ele foi socorrido por equipe do Serviço de Atendimento Móvel de Urgência, com fratura exposta no fêmur esquerdo e levado ao pronto-socorro central. Posteriormente foi transferido para o HB, onde passou por cirurgia de urgência e permaneceu sob cuidados intensivos por 2 dias. Durante a internação, o quadro de saúde de Wellington se agravou e domingo à noite ele acabou não resistindo. As circunstâncias do acidente, que foi registrado como homicídio culposo na direção de veículo automotor, estão sendo agora investigados pela Polícia Civil.
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4: Coração batendo forte, temido pelas abelhas e admirado pelos brutos. Cristiano Castelhano, o furacão do centro-oeste paulista.
5: Vem comigo.
4: Acelera.
5: Aô, Setter Kid.
4: Castelo, segura essa emoção.
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0: Mais bruto que trator CBT sem freio.
1: Acelera.
0: Porque aqui nós não toma mel, nós mastiga a beia. A brutalidade. Tarde. 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

0: Chama o SAMU. Chama o SAMU. Patrícia e Manuela aqui na aventura. Daqui a pouco tem o Match Fala. Gasta sua internet comigo. 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Eu vou lá, mas já volto.
1: Chama o SAMU.
0: Chama.
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0: Esse amor que me mata. Camiseira essa música, hein? Christian Ralph. E venda Diego e Vitor Hugo. Tubarões. Acelera. Manda um alô pra Camila e a Nayara lá de Jaú. Alô, Jaú. Tarde.
1: Cristiano Castelhano, o Castelo. E o sertanejo bom demais.
0: Vem comigo.
1: O Castelo é diferente.
0: Porque aqui nós não toma mel, aqui nós mastiga bem.
1: Acelera.
0: Guilherme Santiago, me esqueça. Daqui a pouco tem o Mete Bala aqui na Aventura. 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
4: Segura aí, vai. 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
11: Eu acho que você tem que mandar aquela mensagem. Mas manda o que tá no seu coração.
12: Porque se fosse eu falaria mais ou menos assim.
13: Ei, boa noite. Antes de te bloquear, eu só vim te dizer que a partir de hoje pode tocar o terror, fazer o que quiser fazer. A boca é sua, curtir suas farras. Sinto mais nada.
11: Não, apaga.

0: Mato Grosso e Matias, Bruno e Marrone. Eu e a Madrugada. TV da Danilo e Davi, apaga, apaga, apaga, apaga. Eu vou lá, mas já volto. Sai daí não.
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1: Alô, Vidal, grande abraço, parceiro. Toda a turma que tá lá no bar do Alexandre. Obrigado pelo carinho da audiência. Forte abraço.

0: rumo à Goiânia. Juliano César, Jorge Mateus. E vem da Rio Negro Solimões, João Pedro e Cristiano, obra de arte. Quem pediu essa aqui foi a Micaele. Obrigado pelo carinho da audiência. Faltam 3 minutos para 6. Daqui a pouco tem um net bala aqui na aventura. Gasta sua internet comigo. Aô, Setter aqui.
1: Cristiano Castelhano. 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
0: Cabeceira essa música, hein? Chico Rei Paraná, de lá pra cá. Escuta aí pra você ver.

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1: Olá, muito boa tarde. Está na hora das informações da área policial desta quarta-feira. E um avião de pequeno porte caiu e matou duas pessoas na manhã desta quarta-feira, próximo à sede da Associação Atlética Banco do Brasil, a cerca de 1 quilômetro da pista do aeroporto de Marília. Após a queda, a aeronave modelo Baron 58 pegou fogo. De acordo com informações preliminares obtidas, uma terceira vítima foi socorrida com ferimentos pelo Corpo de Bombeiros e encaminhada ao Hospital das Clínicas de Marília. A Rede Voa, empresa que administra o aeroporto de Marília, o avião decolou por volta das 11h13 e caiu logo em seguida. As causas do acidente ainda são desconhecidas. O local permanece isolado para a realização da perícia. Um jovem de 21 anos ficou ferido em um acidente envolvendo dois caminhões e um carro na noite de terça-feira, no quilômetro 322 da rodovia Deputado Victor Maiden, Bitinga. Segundo os bombeiros, um caminhão carregado de madeira tentava realizar uma ultrapassagem quando colidiu na traseira de outro caminhão que transportava cana-de-açúcar. Após o impacto, o motorista perdeu o controle do veículo e atingiu o carro. O condutor do carro de 21 anos foi socorrido e encaminhado à unidade de pronto atendimento de Ibitinga com traumas no braço, nas costelas e na cabeça, além de dores nas pernas. Segundo os bombeiros, a vítima estava consciente no momento do atendimento. Os motoristas dos caminhões não se feriram. E um jovem de 21 anos ficou ferido após um acidente de moto no cruzamento da rua Yambiquiras com a Avenida Tabajaras na noite da última terça-feira, fato ocorrido em Tupã. De acordo com informações da Polícia Militar, o motorista de um carro realizou uma conversão proibida e a motociclista que vinha no sentido oposto não conseguiu frear. A motociclista foi socorrida e encaminhada para Santa Casa de Tupã. Ela está internada em estado estável na unidade hospitalar.
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0: Essa quem pediu foi o Vitinho. Grande abraço, parceiro. Mais simples que painel de Jeep. O Palito também tá ouvindo. A Isabela, a Natália, a Helena. Alô, Pederneiras. Boa noite. Valendo pizza. Gasta sua internet comigo. 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
1: Boa tarde, Castelo, ótima quarta-feira a todos aí, aliás, essa é restrição, como eu sempre digo. Aqui é o Fábio Porto, toca um modão top de linha pra nós aí, do Chico Rei Paraná. Se tiver algum sorteio, soca pro meio. Deixa um abraço, minha querida Marisângela Godoy, meu filho Leonardo Porto, meu primo Martini Boribi, o Nilson Boca Aberta, meu primo Seleto, o homem é mestre, e tudo de bom.
0: Tchau, obrigado. Gasta sua internet comigo.
2: Boa tarde, Ventura. Toca aí, Leonardo, rumo a Goiânia. Beijos, quero ganhar essa pizza, hein?
0: Fechou, já tá participando do sorteio. Mandar um alô pra Maria Rita. Dona Benedita de São Manuel também tá ouvindo. Gasta sua internet comigo.
3: Boa tarde, Castelo. Tudo bom? Maria daqui da Bazinha MR Bebidas. Toca aí uma de Eduardo Costa pra nós. Oferecer pro Baiano, Damião, Paulo e todos daqui do bairro. Tchau, obrigado.
0: Tchau, obrigado.
4: Boa noite, Ventura. Aqui é a Nilza.
0: Oi, Nilza.
4: É, quero participar do sorteio. Toda quarta acaba em pizza. Toca um modão pra nós aí.
0: Tchau, obrigado.
5: Boa noite, meu amigo Castelo Amauri. Ô, Castelo, se der, toca Não Me Censures com Cascatinhana. Engatilhou? Mete bala.
0: Forte abraço, Mauri. Gasta sua internet comigo. Mandar um alô aqui também pra Jaqueline Areoso, meu grande amigo William, lá da cidade de Pederneiras. Alô, Pederneiras, obrigado pelo carinho da audiência, toda a turma que tá em Pederneiras ouvindo a Aventura. A Natália, Ana Lúcia, eu vou lá, mas já volto, não sai daí não. Aô, brutalidade. Daqui a pouco tem o sorteio da pizza, hein?
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0: Linda essa melodia, hein? Essa canção, a indicação da Mariana Mercedita Belmonte Amaraí. Leonardo também tá ouvindo, grande abraço, parceiro. Gasta a sua internet comigo. E o Vitinho, que só não toma acetona porque tem o esmalte do dente. Vai ter deslocamento de órgão. O fígado vai pro saco, não aguenta. Ô, parceiro, chifre é igual anemia, só tem quem não come direito. É de amargar, é só por Deus o caminhão cheio de anjo. Andréia Pereira, boa noite, gasta a sua internet comigo.
1: Boa noite, Castelo. Boa noite, Aventura Zé Ronino de Buribi. Queria uma música do Zé Rico, qualquer uma delas, oferecer pra Irene aqui, pra Fátima, pro Júnior da Tapera, o Marizão da Prefeitura e o Marquinho Pirueiro. Obrigado, Castelo. Engatilhou, mete bala.
0: Tchau, obrigado.
1: Quero prêmio.
0: Alô, Boremi. Alô, Boremi. Boa noite, Tinho Grava. Forte abraço, meu irmão. Jaime Mexicano também tá ouvindo. Jonas Sampaio, Chácara São Judas. Grande abraço, meu amigo. Gasta sua internet comigo.
2: Boa noite, Castelo. Boa noite, Ventura. A Irene de Buribi.
0: Oi, Irene.
2: Quero ver a música do Abel e Caim, do Barco. Faz a música pro Zé Rondina, pra minha família de Agudos, pra minha filha, meu genro de Buraceia, pra todos que estão ouvindo. Eu quero ganhar essa pizza. Foi meu nome sorteio. Tchau, obrigado.
0: Já tá aqui. Muito agradecido, viu? Tchau, obrigado.
3: Boa noite, Castelo. Boa noite, Ventura. Zafane, do projeto Preservando a Natureza.
0: Oi, Zafane.
3: Toca pra nós aí, Castelo, Planeta Azul. Ventura FM, projeto Preservando a Natureza, contribuindo por um planeta melhor. Mete bala, Castelo.
0: Isso mesmo, mete bala. Gasta sua internet comigo. Participa aí, meu vizinho de cerca. Mandar um alô pra dona Maria Moreira. Obrigado pelo carinho da audiência.
4: Boa noite, Castelo. Quero ouvir a música.

0: música de Zezé de Camargo e Luciano, Irmão da Lua. Mete, engatilhou, mete bola. Aqui é o seu parceiro de sempre, Antônio Manuel, querido das meninas, desprezado da ideia, garoto.
1: Forte abraço, parceiro. Gasta a sua internet comigo.
2: Ô, Garcelo, boa noite.
1: Vou começar do começo.
2: Garcelo, aqui o Bairro de Carolina. Manda a musicona aí pra nós. Gina. Vamos participar com esse sorteio. Vamos dar a metade pro Puri, tá bom?
1: Fechou.
2: Primavera. Um abraço.
1: Tchau, obrigado.
3: Castelo, boa noite. É a Cláudia aqui do Corvo Branco 2. Coloca o nome no sorteio. Toca o modão pra gente. Engatilhou? Mete bala.
1: Tchau, obrigado. Tchau, obrigado.
4: Ô, Castelo, eu sou o Teodoro do Céu Junta.
1: Teodoro.
4: Eu tô notando a música da boadeirinha.
3: Tchau, obrigado.
1: Tchau, obrigado, Brutinho. Teodoro, Chácara São Judas.
5: Ô, Castelo, velho, fala de procurado. Fala comigo, vamos que vamos.
1: Vamos, chama.
5: Castelo, manda um alô aí pra galerinha aqui da Tecnocana, o Lilão, o João do Cavaco, o Brigadeiro, o Minhoca e a todos que estiver ouvindo aí, beleza? Um forte abraço, engatilhou? Mete bala. Tchau, obrigado.
1: Tchau, obrigado.
6: Boa noite, Castelo, tudo bem, meu amigo? Castelo, tem como tocar a minha serenata, Chico Rei Paraná? Oferecer pra Leda Maria, minha esposa, o Guilherme, meu filho, a Daida e o Luiz Felipe, meu filho. Fica com Deus aí, Castelo. Um abraço, meu amigo. Tudo de bom pra você aí.
1: Forte abraço. O Dair, caboclo bom demais da conta, mais simples que painel de Jeep. O Marcos tá ouvindo lá do Jardim Ivone. Tá oferecendo o João Paulo e Daniel, tá pedindo uma do João Paulo e Daniel, tá oferecendo pra esposa, a Gisele. Forte abraço, parceiro.
7: Castelo, velho de guerra, toca uma moda pra nós aí. Terra sem CEP, Jorge Matheus. É o André.
1: Forte abraço, André. Tchau, obrigado. Gasta sua internet comigo.
8: Ô, Castelo, muito boa noite. Meu Clodoaldo Leite. Tô aqui com a Alice Leite e com a Ângela Biasi.
1: Olha.
8: Manda uma modão pra nós aqui. Que aqui não é lá da fazendinha, nós gosta de modão mesmo.
1: Fazendinha, forte abraço.
8: Chama no laço. Gatilhou, mete bala.
1: Tchau, obrigado. Alô, fazendinha. Mandar um alô aqui também pra Ângela Cássia. Quem mais tá ouvindo aqui? Dona Maria Elisa Badesso, obrigado pelo carinho da audiência.
9: Boa noite, Cristiano. Tudo bem?
1: Tudo certo.
9: Cristiano, quero participar do sorteio. Fica com Deus. E tchau e obrigada.
1: Tchau, obrigado. 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
10: Tarde, Castelo. Tamo ligado aqui, escutando os modão. Toca pra nós aí, Prisioneiro. E quero participar do sorteio aí. Uma ótima noite pra todo mundo aí. Tchau, obrigado.
1: Tchau, obrigado. Um abraço, parceiro. 6:26. Será que vai chover? Tá com cara, hein? O tempo tá mais fechado que porta de convento. Céu carrancudo, tempo nublado em toda a região.
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0: Moda sofrida do Tião. Grande mestre, o saudoso Tião Carreiro. Tião Carreiro e Pardinho. Amargurado. A indicação do Tinho Grava, meu grande amigo Tinho Grava, lá da cidade de Borebi. Forte abraço, parceiro. E o Palito, que tá namorando uma cavala. Eita lasqueira no pé da goiabeira. Ô, parceiro, presta atenção no que eu vou falar pra você. É bonita e gostosa. É igual melancia, ninguém come sozinho. Compreendeu? É de amargar. Vem pedir conselho pra mim. Eu falo a verdade. Eu tô sendo sincero. Já tive muita decepção na minha vida. Então eu falo. Você quer ouvir a verdade? Falei.
1: Boa noite, Castelo. Manda o Chico Rei Paraná pra gente aqui, pra todos os ouvintes, pra todos vocês aí da Aventura FM. Tchau, obrigado. Gatilhou, mete bala.
0: Tchau, obrigado. Forte abraço, Hernani.
2: Boa noite, Cristiano. Tudo bom com você? Gostaria de participar do sorteio de hoje. Toda quarta termina em pizza. Tchau, obrigado.
0: Tchau, obrigado. Dona Sônia me chamou de Cristiano. É tão estranho. Eu penso, que Cristiano é esse? Depois que eu lembro que eu chamo Cristiano. Eita lasqueira. Meu nome é...
3: Alô, Castelo, meu parceiro. Thiaguinho Rodrigues aqui. Põe nós nesse sorteio. Oferece uma música aí pra minha esposa Andresa. Yeah. Nosso filho Léo, pessoal lá da Ferrari São Carlos. Açougue Joaquim Manuel. E todo mundo estiver ouvindo, hein? Gatilhou, mete bala. E o nosso vizinho de cerca aqui, o Sidão do Caju Mala. O homem vai fazer aniversário, hein? Prepara a festa, hein?
0: Tchau, obrigado. Forte abraço, parceiro.
4: Ô, Castelo, boa noite. Belezeira, não? Ô, Castelo, toca franguinho na panela pra nós fazer um favor. Aqui na Nova Lençóis já tá chovendo, já, viu, parceiro?
0: Tá chovendo aí?
4: Belezeira? É junto dos bons que nem fica melhor, Castelo.
0: Isso mesmo.
4: E vai esfriar, hein, acabou.
0: Tchau, obrigado. Manda aula pro Leonardo, um Vitinho, meu grande amigo. Palito, de novo, Palito. Palito tá dando mais trabalho que porco sorto. Mandou mais um áudio aqui. Eita lasqueira no pé da goiabeira. Porque é junto dos bons que a gente fica melhor.
5: Boa noite, Castelo. Adnilson Biasi. Ofereço programação à minha esposa, Maria Aparecida. E a todo o pessoal da Albirama, Bela Vista e pro Sidão lá no Caju.
0: Tchau, obrigado.
6: Aô, Castelo, boa noite. Meu nome é Rafael.
0: Oi, Rafael.
6: Gostaria de pedir uma música aí, minha esposa, na verdade, tá pedindo aqui, a Isabela, que eu ouvi aí Evidências, Chitãozinho Chororó. Um abraço a todos aí.
0: Forte abraço. Tchau, obrigado.
7: Boa tarde, Castelo. Aqui é a Aline, do Santa Terezinha. Toca um modão aí do Chico Rei Paraná, quero oferecer pro meu esposo, Eduardo, pros meus filhos, o Cadu, o José, e pra todo mundo que tá ouvindo aí. Coloca meu nome do sorteio. Tchau, obrigado.
0: Tchau, obrigado.
8: Boa noite, Castelo. Curtindo a programação aqui. Que é junto dos bons que a gente fica melhor.
0: Isso mesmo.
8: Tchau, obrigado. Engatilhou? Mete bala.
0: Forte abraço, parceiro.
9: Boa noite, Castelo. Boa noite a todos os ouvintes da Rádio Ventura. Ô, Castelo. Toca um modão pra nós aí, o cavalo enxuta aí, Chitãozinho Chororó.
0: Olha!
9: Quero oferecer essa moda aí pro Célio Góes, lá do Primavera, pra Dona Cida, lá, minha sogra. Pra minha esposa Aline, pro meu filho Carlinho, o Cadu, o José. E pra todos que gostam do modão aí. Põe meu nome no sorteio. Tchau, obrigado!
0: Tchau, obrigado! Forte abraço, parceiro! Gasta sua internet comigo! Daquele jeito.
10: Bruto, põe meu nome no sorteio. Quero ganhar um X Ventura.
0: Olha.
10: Terçou, hein, Bruto? Terçou. Chama no modão. Toca um Tchau Carreiro e Pardinho aí. Qualquer uma delas. Que modão sem modinha nunca. Nós não gosta, mas ama de verdade. Um beijo, tudo de bom. E tchau, obrigado. E chama no X Ventura.
0: Mandei o áudio de ontem aqui. Tô ficando doido. Ué. Ah, sim. Tá bagunçado, mas tem gerência.
11: Boa noite, Castelo. Ô, Castelo, aqui é o Bertão, aqui do João Pacola. Ei, que programação maravilhosa, hein? Só modão, Castelo. capricha num pra nós aí, engatilhou, mete bala.
0: Tchau, obrigado.
12: Alô, boa noite, Ventura. Você está na programação. Toca Zezé de Camargo e Luciano pra nós e coloca no sorteio. Tchau, obrigado.
0: Tchau, obrigado. Tchau, obrigado. Vanessa Nogueira, manda um áudio novo aí. Agora eu fiquei com remorso. Eita lasqueira, só soltei o áudio errado. Gasta a sua internet comigo.
13: Boa noite, amigo Castelo. Aqui é o Ismael. Manda um modão pra nós aí, o Mato Grosso e Matias. E põe no sorteio aí que hoje é meu aniversário, quer ganhar essa pizza aí. Mete bala.
0: Tchau, obrigado. 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
2: Gasta sua internet comigo.
3: Boa noite, Castelo. É o Paulinho da Albirama. Manda um modão pra nós aí. Tchau, obrigado.
2: Tchau, obrigado.
4: Boa noite, Castelo. Que é o terremoto de Botucatu. Gasta sua internet com nós. Toca um modão pra nós aí, Tião Carreira e Pardinho. A mula preta. Pipiu! Sorta o freio. Que nós desce na serra no vácuo.
2: Chama. Tchau, obrigado.
5: Boa noite, amigo Castelo. Aqui é o Ismael. Manda um modão pra nós aí, um Mato Grosso e Matias. E põe no sorteio aí que hoje é meu aniversário, quer ganhar essa pizza aí.
2: Parabéns, parceiro.
5: Mete bala.
2: Tchau, obrigado.
6: Eu mando um beijo pra Mari e pro Cidão do Caju.
2: Olha.
6: Obrigado.
2: Tchau, obrigado.
6: Seu Castelo, aqui é o Leozinho.
2: Leozinho.
6: É só um modão.
2: Modão, tá.
6: Eu mando um beijo pra Mari
2: Tá, Mari
6: e pro Cidão do Caju.
2: Cidão também.
6: Obrigado.
2: Leozinho, grande abraço. Meu amigo Tiaguinho, pai do Leozinho. Tchau, obrigado.
7: Boa noite, galera. Aqui é a Nayara do Vila Ferrari.
2: Boa noite,
7: quero
2: galera.
7: Pedir a música do Lourenço e Lorival Estrada Velha e participar do sorteio. Beijo.
2: Outro. Tchau, obrigado. Maria Aquino, obrigado pelo carinho da audiência. A Vanessa Nogueira gravou um áudio novo agora.
8: Anoiteceu e já escureceu. Tarde, bruto. Tudo certo, mas nada resolvido. Tá daquele jeito, hein? Ô, bruto, toca um modão cabeceira aí. Sei que você já tocou uma do Tião agora há pouco. Eu ia pedir outra, mas tá valendo. Sorta um baitaca do fundo da grota pra fechar o programa com chave de ouro. E põe meu nome no sorteio, hein? Que toda quarta cabe em pizza e manda essa pizza pra mim, bruto. Um beijo, tudo de bom, que é junto dos bons que nem fica mil ainda.
2: Subiu.
8: Tchau, obrigado. E chama, bruto, chama na bota. Iha! Agora sim tá valendo, bruto. Um beijo.
2: Tchau, obrigado. Essa é bruta mesmo.
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0: Essa é sofrida, hein? O dia é meu companheiro. No colo da noite, Chico Rei Paraná. Manda alô pro meu grande amigo Bicão. Alô, Bicão. Grande abraço, parceiro. Quem tá ouvindo aqui também? Luiz Otávio Nogueira. Forte abraço. Vamos fazer o sorteio da pizza, porque toda quarta cabe pizza. Parceria Vitor FM e Marguerita Pizzaria. A promoção mais gostosa do rádio. Quem ganhou foi o Marcelo Oliveira. Final do telefone 2862. 2862. É só passar na Marguerita, parceiro. Estamos encerrando os nossos trabalhos. Agradecendo mais uma vez o carinho da sua audiência. Dá pra soltar o Bicão falando? Fala, Bicão.
1: Oi, Castelo. Estamos aqui no bar do Bicão curtindo o seu programa. É o Bicão que tá falando. Manda um modão caprichado pra nós aqui. Tá eu, o Rogerão, o Trisca, o Gasparoto, tá o Chupacabra, tá o Pé de Vento.
0: Olha.
1: Tá, tem uma galera aqui, tá o rapaziada aí peso aqui curtindo o seu programa. Eu sei que não dá tempo mais, mas se der, coloca Teodoro Sampaio aí pra nós aí, tentar derrubar a minha casa. Forte abraço, coloca no sorteio também, meu patrão.
0: Tchau, obrigado.
2: Alô, boa noite, Castelo. Dá oportunidade aí, quero ganhar essa pizza. Tô cheio de fome. Eu e a galera aqui, estamos aqui curtindo aqui.
3: Ligadão aí com vocês, na Aventura FM.
0: Forte abraço. Tchau, obrigado.
4: Cristiano Castelhano, o furacão do Centro-Oeste Paulista.
0: Segura, segura.
4: Castelo, segura. Essa é você.
0: E vamos pegar descendo, porque subindo é contramão.
4: Acelera.
0: Ótima noite pra você.
4: Castelo.
0: Fica com Deus. Agradeço, agradeço, agradeço o carinho da sua audiência. Tchau, obrigado.

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2: Lula agradeceu o trabalho dos cerca de 200 conselheiros e reforçou a importância deles em temas que impactam em todo o país.
3: Eu queria agradecer a dedicação de cada mulher, de cada homem que assumiram a responsabilidade de participar desse conselho, de preparar propostas para ajudar o governo a fazer coisas diferentes, a fazer coisas apresentadas pela sociedade civil.
2: No tema de combate à violência contra a mulher, foi apresentado um balanço dos primeiros 4 meses do Pacto contra o Feminicídio, assinado pelos poderes Executivo, Legislativo e Judiciário. A primeira-dama, Janja Lula da Silva, destacou os resultados.
4: O tempo médio para análise das medidas protetivas de urgência caiu de 16 dias para cerca de 3 dias. Isso está acontecendo até com o mínimo de 2 horas a gente tem medida protetiva sendo emitida. E mais da metade das decisões, 53, já são proferidas no mesmo dia. Isso é o que importa. E a gente precisa falar muito sobre isso. As mulheres precisam ter essa informação.
2: Na área da economia, o ministro da Fazenda, Dario Durigan, ressaltou os avanços. Ele afirmou que o Brasil tem demonstrado estabilidade econômica, além de crescimento acima da expectativa. E defendeu o fim da escala 6x1, que aguarda a aprovação no Senado, como passo importante no combate às desigualdades.
5: Quem hoje já está na escala 5x2 é quem ganha mais, é quem teve tempo e muitas vezes oportunidade familiar de estudar por mais tempo. E quem está na escala 6x1 são os trabalhadores mais mal remunerados, trabalhadores negros, mulheres. Portanto, é um tema de desigualdade do mundo do trabalho encarar o tema da 6x1.
2: Durante o evento, foram destacadas várias políticas públicas recentes, que partiram de recomendações do Conselhão, como o programa Acredita, o Pacto pela Igualdade Racial e a Lei do Mercado de Carbono. Na área de meio ambiente, o conselheiro Matheus Silva, que é coordenador do Conselho Nacional das Populações Extrativistas e membro mais jovem do Conselhão, apresentou os resultados e disse que é preciso continuar avançando.
6: Sabemos reconhecer os nossos avanços, mas também sabemos que precisamos avançar muito mais, especialmente na Cessa Terra e a crédito com o Pronaf, ainda muito distante dos nossos territórios, porque fortalecer a Amazônia é fortalecer o Brasil.
2: O Conselhão é um fórum consultivo que reúne centenas de representantes da sociedade civil, empresários, acadêmicos e movimentos sociais para debater e propor políticas públicas e estratégias de desenvolvimento para o país. Ele foi retomado em 2023 e está em sua 7ª plenária. Reportagem Luciana Colares de Holanda.
7: Recursos para o meio ambiente, criação de novas áreas de proteção ambiental e uma nova iniciativa para a recuperação da Caatinga brasileira.
8: São algumas das medidas anunciadas pelo governo do Brasil nas comemorações pelo Dia Mundial do Meio Ambiente, celebrado em 5 de junho.
7: A repórter Gabriela Noronha acompanhou e traz os detalhes.
9: Recuperação da vegetação nativa aliada à valorização das comunidades tradicionais da Caatinga. Isso é o que propõe o novo programa Recaatingar. A iniciativa do Ministério do Meio Ambiente e Mudança do Clima foi lançada nesta quarta-feira e conta com um aporte inicial de R$60 milhões do Banco Nacional de Desenvolvimento Econômico e Social e do Banco do Nordeste. Dentre as ações previstas está o enfrentamento da desertificação no bioma, que está presente em 10 estados e ocupa 11% do território nacional. Outras ações de preservação da Caatinga também fazem parte da da Lei da Política Nacional para a Recuperação do Bioma, sancionada nesta quarta-feira pelo presidente Lula, durante a cerimônia em alusão ao Dia Mundial do Meio Ambiente. O presidente lembrou que a sociedade brasileira está mais consciente para a proteção ambiental.
10: Houve uma evolução daqueles que defendem os quilombos, daqueles que defendem a remarcação da terra indígena. Houve uma evolução dos empresários que sabem que hoje eles pagarão com preço muito caro se eles não respeitarem regras mínimas de defesa da questão ambiental. E é uma evolução aprender a ser capitalistas civilizados e não capitalistas destruidores da nossa floresta.
9: O pacote de medidas anunciado nesta quarta-feira também incluiu recursos para a agenda ambiental brasileira. São 2 bilhões de reais para investimentos na bacia do Rio Doce, importante região hidrográfica do Sudeste brasileiro e fundamental para o abastecimento, economia e biodiversidade dos estados de Minas Gerais e Espírito Santo. Além disso, 834 milhões de reais do Fundo Clima serão investidos em projetos de restauração da vegetação nativa. Segundo o ministro do Meio Ambiente e Mudança do Clima, João Paulo Capobianco, o objetivo das novas medidas inclui não apenas a conservação do meio ambiente, mas também o fortalecimento da economia nas regiões afetadas.
11: Proteger o meio ambiente não é olhar apenas para as próximas gerações, é cuidar das condições de vida das populações brasileiras no presente.
9: Já o Fundo Amazônia, mecanismo financeiro de captação de doações internacionais para preservação e combate ao desmatamento na Amazônia, recebeu a doação de 270 milhões de reais do Reino Unido. E o número de doadores vem aumentando, como detalhou a diretora socioambiental do BNDES, Tereza Campelo.
12: Passamos assim, nesse seu mandato, presidente, de 2 doadores para 9 doadores, mostrando que o Brasil tem compromisso com essa agenda para ajudar o Salvar Planeta.
9: No campo da conservação ambiental, foram assinados atos que ampliam os parques nacionais da Serra das Confusões e de 7 cidades no Piauí e criam o Parque Nacional do Tanaru, em Rondônia, e a área de proteção ambiental do Paleocanal do Rio Tocantins, no Pará. Reportagem Gabriela Noronha.
8: Talvez você ainda não conheça a FINEP, empresa financiadora de estudos e projetos.
7: Ela é ligada ao Ministério da Ciência, Tecnologia e Inovação e tem o papel de transformar o potencial científico e tecnológico brasileiro em projetos de inovação.
8: E essa inovação científica vai se converter depois em novos produtos, serviços, medicamentos, tecnologias que você usa no seu dia a dia.
7: Hoje nós conversamos com o presidente da FINEP, Luiz Antônio Elias, para saber mais sobre esse trabalho e sobre o novo momento da empresa, com o apoio de projetos de maior complexidade. Boa noite, presidente.
13: Boa noite, agradeço o convite. É muito importante para a FINEP estar aqui presente e apresentar os projetos que nós estamos fazendo nesse imenso Brasil.
7: Então, vamos justamente começar explicando melhor para o nosso ouvinte, para quem não conhece, que tipo de projetos a FINEP financia, qual que é o papel da empresa nesse desenvolvimento tecnológico do país.
13: A FINEP se consolida nessas últimas 5 décadas. Ela foi fundada em 1967 como uma instituição mais importante no fomento à infraestrutura científica, portanto aos laboratórios, à geração do conhecimento, à capacidade de desenvolvimento tecnológico, portanto as startups, as ICTs e a capacidade de inovação no Brasil, oferecer crédito às empresas para que elas possam impulsionar as suas cadeias de valor e aumentar o valor agregado dos seus produtos. Mas ainda no momento de um risco geopolítico intenso, ou seja, nós vivemos um momento muito difuso a nível internacional, a ideia do multilateralismo se esgota e a percepção de que as políticas industriais devem estar cada vez mais retomadas. A FINEP também exerce um papel central na retomada da política industrial no Brasil.
8: Bem, para isso, a empresa recebeu um aporte de 3 bilhões e meio de reais para o financiamento de novos projetos, né? De onde vieram esses recursos e quais são as prioridades?
13: Os recursos de 3,5 bilhões, na verdade, eles advêm para a capitalização da FINEP. A FINEP, na verdade, esse ano deverá receber 17,7 bilhões de reais do FNDCT. O FNDCT, criado em 1969, é o maior fundo de desenvolvimento da América Latina para a área científica e para a área tecnológica e de inovação. Esse ano é um ano histórico, São 17.7. Além disso, nós teremos acesso, por determinação do presidente Lula, que colocou esta agenda na centralidade do processo de desenvolvimento brasileiro, mais 25 bilhões de reais para o crédito. Subentende que a FINEP deverá estar operando em processos de crédito direto e nas operações indiretas, mais na infraestrutura científica, quase 40 bilhões de reais esse ano.
7: Agora, o senhor mencionou na sua primeira resposta todo o contexto geopolítico que a gente vem vivendo, e existe um posicionamento estratégico da FINEP quando a gente fala da inserção internacional do Brasil, né? Porque a empresa acaba ajudando aí a definir onde o país vai apostar em desenvolver as suas pesquisas, seu desenvolvimento. Quais são essas áreas? Qual é a escolha estratégica nesse momento para o desenvolvimento de inovação no Brasil?
13: Nós estamos muito condicionados àquilo que se chama da nova indústria Brasil. No processo de reconstrução e transformação com o presidente Lula, nós entendemos que era necessário construir, por missões, uma nova estrutura industrial, baseada em capacidade científica, orientando a parte de inovação para a agroindústria, para a defesa, para a transformação digital, para a descarbonização, para perceber a mobilidade urbana, é necessário que a gente dê mais qualidade de vida à população e saneamento, e olhar também a base de infraestrutura para toda a parte de genética, ou seja, bioinsumos e biotecnologia. Isso acompanha a fronteira do conhecimento no mundo, que cada vez mais, pela emergência climática ou pelo olhar da introdução da inteligência artificial e pela robótica avançada, precisa ser alterado. Um dado importante para os ouvintes: 60% da pauta de exportação hoje brasileira ainda se condiciona a recursos naturais. Nós temos que ser protagonistas. Se queremos ser protagonistas, temos que cada vez mais incentivar a capacidade científica e olhar a fronteira do conhecimento, agregando valor ao produto nacional.
8: Presidente, a partir do desenvolvimento dessas novas tecnologias nesses setores, como fazer, como converter isso em desenvolvimento na melhora da vida das pessoas?
13: Isso melhora porque nós estamos apoiando projetos na área de vacinas, por exemplo. Nós estamos apoiando projetos na área de bioinsumos, que é necessário para a questão de alimentos. Nós estamos apoiando projetos na área de fertilizantes. Estamos apoiando projetos relacionados à descarbonização. Portanto, isso, como o presidente Lula colocou muito claramente, nós estamos num momento de estabilidade e precisamos avançar em áreas que são estratégicas para o conhecimento brasileiro. Temos uma matriz energética extremamente limpa. Aproveitar isso nessa transição energética no mundo é colocar o Brasil naquilo que eu chamei, no protagonismo social e no protagonismo internacional.
7: Pois é, e a FINEP vem recebendo mais recursos ao longo dos últimos anos, e isso também se converteu em projetos de maior complexidade que vem sendo apoiados por
13: ela,
7: né?
13: Com certeza, com certeza. A subvenção econômica que lançamos recentemente são 3,3 bilhões de reais na gestão da ministra Luciana Santos, são em áreas justamente que são o núcleo duro do conhecimento, para que a gente possa fazer a diferença. Em quê? Na agroindústria, na mobilidade e uma questão importante, olhamos o social na agricultura familiar e na diferença, ou seja, nas assimetrias territoriais que a gente precisa corrigir, olhando a dimensão do Brasil, que é continental. Portanto, na subvenção econômica tem uma proposta de 300 milhões de reais para o Norte, Nordeste e Centro-Oeste impulsionar suas cadeias locais.
8: E como é que a FINEP atua em diferentes regiões do país para diminuir essa desigualdade?
13: Ela atua, na verdade, nesses segmentos que eu acabei de mencionar e percebendo também o local. Mais ainda, ela atua de forma vertical na estruturação de políticas com as fundações de amparo à pesquisa, nos programas que nós chamamos de Centelha e Tecnova, olhando o empreendedorismo local, olhando as startups locais, olhando as ICTs locais. Também impulsiona pela via do que eu chamei da infraestrutura, com as universidades. O hub do conhecimento está nas universidades. É preciso que a gente cada vez mais impulsione laboratórios de conhecimento que gerem capacidade e resultado para a sociedade brasileira.
7: Toda uma cadeia, né, presidente?
13: Toda uma cadeia.
7: Muito bem, nós conversamos com Luiz Antônio Elias, presidente da FINEP, a financiadora de estudos e projetos do governo federal. Muito obrigado pela sua entrevista à Voz do Brasil.
13: Eu que agradeço essa oportunidade para a FINEP e para o momento tão importante que essa instituição está vivendo hoje.
8: Novo PAC, Programa de Aceleração do Crescimento, já executou 90% dos recursos previstos até 2026.
7: São obras, programas e planos de governo que estão com andamento adiantado.
8: O programa prioriza as regiões mais vulneráveis do país e com menos acesso a serviços públicos.
14: Estradas, moradias, escolas, hospitais, obras de saneamento, energia e mobilidade urbana. Os investimentos em infraestrutura avançam em todo o país. Já foram executados praticamente 90% dos recursos previstos para o novo PAC até o final deste ano, o que corresponde a 1,2 trilhão de reais. Quase 11 mil empreendimentos contratados já foram concluídos. Entregas que ajudam a gerar emprego e renda no país, de acordo com Roberto Nami Garibe Filho, secretário especial do Programa de Aceleração do Crescimento.
15: Nós estamos batendo um recorde esse ano de investimento em infraestrutura. Isso fez sentido tanto no, na menor taxa de desemprego da história, que atingimos 5,4 se você pegar os 12 anos, e temos também a maior massa salarial. Nesses dados você consegue ver a presença do PAC, porque ele tem um efeito multiplicador sobre a economia bastante forte e isso impacta na vida cotidiana das pessoas.
14: Na área de habitação, por exemplo, foram entregues quase 2 milhões de

0: situação, quanto cada cidade está, de alguma forma, suscetível a esse tipo de risco, tanto de alagamento como de encosta.
1: Roberto Nami ressaltou ainda os investimentos em mobilidade urbana. São quase 16 bilhões de reais destinados à renovação de frota, com a entrega de veículos menos poluentes e mais confortáveis para a população. Lançado em 2023, o novo PAC foi estruturado em torno da industrialização, da transição ecológica e da redução das desigualdades sociais e regionais. O programa estabelece critérios de seleção que priorizam regiões com menor índice de desenvolvimento humano, maior déficit de serviços públicos e menor capacidade fiscal. Reportagem Pablo Mundim.
2: Uma nova terapia desenvolvida por pesquisadores brasileiros pode mudar o cenário dos tratamentos de cânceres hematológicos, como os linfomas.
3: Segundo os resultados preliminares divulgados hoje, a terapia CAR-T-Cell tem quase 90% de eficácia, com redução ou desaparecimento dos tumores.
2: O estudo contou com 100 milhões de reais do governo federal e já foi aplicado em 25 pacientes do Sistema Único de Saúde.
3: O ministro da Saúde, Alexandre Padilha, acompanhou a divulgação em São Paulo e comemorou os resultados.
4: Nós recebemos aqui os resultados preliminares, são muito animadores, mais de 87% de resultado positivo de pacientes que já tinham passado por outras formas de tratamento, tanto quimioterapia, radioterapia, transplante, e que vem agora no CAR-T-Cell uma esperança nesse tratamento.
2: Mais 81 pacientes vão receber o tratamento até o fim do ano.
3: A expectativa é que, com a confirmação dos resultados e o registro sanitário da Agência Nacional de Vigilância Sanitária, a terapia passe a ser oferecida em todo o território nacional.
2: A partir da semana que vem, o contribuinte que quiser regularizar débitos com a União vai precisar de níveis maiores de segurança ao usar a conta gov.br.
3: A mudança acontece a partir do dia 15 de junho, quando passará a ser exigidos níveis prata ou ouro no aplicativo ou site.
2: Saiba como elevar a segurança da sua conta gov.br na reportagem de Márcia Fernandes.
5: Na Procuradoria-Geral da Fazenda Nacional, é possível consultar dívidas com a União, negociar e parcelar débitos, emitir guias de pagamento e certidões de regularidade fiscal. A partir de 15 de junho, pessoas físicas só poderão acessar o portal Regularize da Procuradoria utilizando contas gov.br com nível prata ou ouro. Usuários com conta bronze serão alertados sobre a necessidade de elevar o nível de segurança. E depois do dia 15, se mantiverem a conta bronze, terão acesso bloqueado. A Coordenadora Nacional de Atendimento da Procuradoria-Geral da Fazenda Nacional, Raquel de Carvalho, explica que a medida busca aumentar a segurança de quem procura o órgão.
6: Essa medida foi uma medida de segurança para a proteção dos dados do cidadão e das transações que ele realiza dentro do portal.
5: A conta gov.br funciona como uma identidade digital. Ela dá acesso a mais de 4.600 serviços federais. Atualmente, existem 176 milhões de contas ativas no gov.br. Mais de 118 milhões já estão nos níveis prata e ouro, mais seguros. O nível bronze tem segurança básica, com autenticação apenas pelo CPF e senha cadastrada. Raquel de Carvalho, da Procuradoria, explica como aumentar o nível de segurança e mudar a conta gov.br para prata ou ouro.
6: Ele pode fazer isso por meio da autenticação bancária, ou então ele pode fazer um reconhecimento facial. Muito simples o procedimento. Ele pode fazer sem sair de casa.
5: Para regularizar a situação de dívidas com a União, acesse o site regularize.pgfn.gov.br. Reportagem Márcia Fernandes.
3: O Pix, sistema de pagamento instantâneo criado pelo Banco Central, que já virou queridinho dos brasileiros, será reconhecido como marca de alto renome.
2: A principal característica desse reconhecimento é a proteção da marca em todos os ramos da atividade econômica.
3: Isso impede que qualquer outra empresa utilize o mesmo nome ou termo semelhante, mesmo que seja para vender um produto ou serviço diferente do original.
2: Trata-se da primeira marca vinculada ao governo federal a contar com o reconhecimento pelo INPI, Instituto Nacional de Propriedade Industrial.
3: E atenção. Atenção, estudantes que ainda não fizeram a inscrição para participar do Exame Nacional do Ensino Médio.
2: O prazo está terminando, vai só até sexta-feira, dia 12.
3: Alunos de escolas públicas e beneficiários do Pé de Meia contam com a inscrição pré-preenchida esse ano. Mas

0: ainda assim precisam entrar na página do participante e confirmar a participação.
1: Lembrando que as provas estão marcadas para os dias 8 e 15 de novembro desse ano.
0: A taxa de inscrição é de R$85 e pode ser paga até 17 de junho.
1: Essas foram as notícias do Governo do Brasil.
0: Uma realização da Secretaria de Comunicação Social da Presidência da República.
1: Com produção da empresa Brasil de Comunicação.
0: Fique agora com o Minuto do TCU. Em seguida, as notícias do Poder Judiciário e do Congresso Nacional. Boa noite.
1: Boa noite para você e até amanhã.
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1: O Tribunal de Contas da União analisou as contas do presidente da República referentes ao exercício de 2025. Durante a sessão de hoje, o relator do processo, ministro Benjamin Zimler, apresentou a conclusão da avaliação técnica que verifica se os recursos do governo federal foram aplicados corretamente.
4: O Tribunal de Contas da União é de parecer que as contas atinentes ao exercício de 2025, de responsabilidade do excelentíssimo senhor presidente da República, Luiz Inácio Lula da Silva, estão em condições de serem aprovadas pelo Congresso Nacional com ressalvas.
1: Segundo a análise, as contas estão de acordo com os princípios constitucionais e legais. Apesar disso, o documento apresenta, além das ressalvas, alertas ao governo federal. Saiba mais em tcu.gov.br.
3: 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Você vai ouvir agora notícias do Poder Judiciário.
5: STF começa a julgar recursos contra a responsabilidade de redes sociais.
6: TSE aprova nova política de segurança da informação.
5: STJ define que pena por crime cometido sob livramento condicional começa após o fim do benefício.
6: Boa noite, eu sou o Arthur Filho.
5: E eu sou Walter Lima.
6: O plenário do Supremo Tribunal Federal começa a analisar recursos contra a tese do julgamento do Marco Civil da Internet.
5: O julgamento vai continuar na sessão de amanhã. Marta Ferreira.
7: O ministro Dias Toffoli começou o voto explicando que a tese fixada pela corte deve ser analisada a partir de uma posição institucional do Supremo Tribunal Federal e não considerando os votos individuais dos ministros. Sobre a questão da responsabilidade solidária, ele esclareceu que após a notificação, a responsabilidade do provedor de aplicações por omissão injustificada deve ser tratada como solidária. Já sobre o ponto da tese fixada pelo Supremo, que trata dos crimes contra a honra, Toffoli propôs um ajuste para substituir a expressão crime contra a honra por violação à honra por crime ou ilícito civil. O ministro vai continuar o voto na sessão plenária de amanhã.
6: Tribunal Superior Eleitoral aprova nova política de segurança da informação.
5: A ideia é reforçar a proteção dos sistemas eleitorais, das urnas eletrônicas e dos dados da Justiça Eleitoral. Estevam Furtado.
8: A medida reúne regras de segurança cibernética em todo o país e já começa a valer após a publicação da resolução. Entre as mudanças estão a adoção de procedimentos padronizados para gestão de riscos, proteção de dados, controle de acesso, monitoramento de vulnerabilidades e resposta a ataques cibernéticos. A política também prevê uso seguro de tecnologias como inteligência artificial e computação em nuvem.
6: A pena por crime cometido durante o livramento condicional só começa a ser cumprida no dia seguinte ao fim desse benefício.
5: O entendimento é do Superior Tribunal de Justiça, Fátima Uchoa.
9: A tese definida pela terceira sessão deve ser observada por juízes e tribunais de todo o país. Um preso cometeu novo crime durante o livramento condicional e mesmo sem revogar o benefício, o Tribunal de Justiça do Rio de Janeiro contabilizou simultaneamente como pena cumprida o período período entre a prisão preventiva e o fim do livramento condicional, mas o STJ considerou não ser possível contar o mesmo período de prisão em duas execuções penais diferentes. Segundo o relator ministro Sebastião Reis Júnior, o STJ entende que se o livramento condicional não foi suspenso ou revogado até o fim do período de prova, a nova execução penal só deve começar no dia seguinte ao fim do benefício.
6: A Justiça do Trabalho itinerante chega este mês no Oiapoque, no Amapá.
5: Uma variedade de serviços de graça para a população. Marla Lacerda.
10: Todo mundo que mora nas aldeias de Manga e Espírito Santo, no estado do Amapá, pode aproveitar. Essa é a oportunidade para quem precisa colocar em dia a documentação jurídica, receber orientações sobre problemas trabalhistas e previdenciários, emitir documentos e até mesmo receber atendimento fisioterapêutico e psicológico. Informações sobre serviços, locais e datas no site do TST.
6: Ministério Público Federal solicita que a União defina regras para garantir acessibilidade em sites públicos e privados.
5: A obrigação prevista na Lei Brasileira de Inclusão há mais de 10 anos ainda não é cumprida devido à falta de regulamentação. Vanessa Pereira.
11: Em agosto de 2025, o MPF expediu recomendação para que as diretrizes de acessibilidade digital fossem finalmente definidas. Mas passados mais de 9 meses, os pedidos do órgão não foram acatados. Agora, na ação, o MPF pede que o governo federal regulamente em até 2 meses o artigo 63 da Lei Brasileira de Inclusão, que torna obrigatória a acessibilidade na internet, e apresente em até 4 meses um plano de transição para adaptar os sites.
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6: A você, uma boa noite.
5: E até amanhã.

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1: Eu sou Paula Groba.
2: E eu sou Humberto Pinheiro.
1: E estes são os destaques de hoje do Jornal do Senado, que começa agora.
2: Aprovada a proposta que permite renegociação de dívidas rurais.
1: PEC que dá ampla autonomia ao Banco Central segue para o plenário.
2: Senado aprova piso de R$13.600 para médicos e dentistas. Proposta vai à Câmara.
1: Boa noite.
2: Boa noite.
1: O Senado aprovou a proposta que cria uma linha de financiamento com recursos do Fundo Social do Pré-Sal para a renegociação de dívidas de produtores rurais. O texto, vindo da Câmara dos Deputados, previa inicialmente que os recursos desse fundo deveriam beneficiar os produtores rurais prejudicados por calamidades públicas.
2: No Senado, o relator senador Renan Calheiros, do MDB de Alagoas, alterou a proposta para ampliar os casos em que os produtores podem ser beneficiados. A senadora Tereza Cristina, do Progressistas de Mato Grosso, defendeu a busca do entendimento com a equipe do governo antes da votação. Mas, diante da falta de acordo, a votação foi mantida pelo presidente Davi Alcolumbre. A votação em plenário foi simbólica e a proposta retorna à Câmara dos Deputados, já que foi alterada no Senado.
1: E agentes de saúde e de combate às endemias, profissionais que atuam em comunidades urbanas, rurais e indígenas, podem ganhar o direito a uma aposentadoria diferenciada. Uma proposta aprovada pela Comissão de Constituição e Justiça prevê o benefício para quem comprovar 25 anos de contribuição e de exercício da atividade, com idade mínima de 57 anos para mulheres e 60 para homens.
2: O texto também estabelece regras de transição e prevê apoio financeiro da União para ajudar estados e municípios a custear a medida. A PEC segue agora para o plenário com pedido de tramitação especial. Repórter Bruno Lourenço.
3: A proposta de emenda à Constituição diz que esses profissionais poderão se aposentar com idade mínima de 57 anos para mulheres e 60 anos para homens, desde que comprovem 25 anos de contribuição e de efetivo exercício na atividade. O senador Irajá, do PSD do Tocantins, destacou o papel indispensável desses profissionais na ponta da saúde, especialmente nas comunidades mais carentes.
4: Um reconhecimento de um trabalho histórico dedicado por toda uma vida a essas pessoas que são brasileiros e brasileiras, que são, como eu costumo dizer, o SUS do Brasil de carne e osso. Eles são sim o SUS de carne e osso no Brasil e que nos representam em todos os lares brasileiros.
3: A proposta também cria regras de transição para quem já está na atividade. Além disso, considera a carreira como essencial e exclusiva de Estado, proibindo a contratação terceirizada ou temporária, salvo em casos de emergência em saúde pública. Para evitar o sufoco nas contas dos municípios e estados, a proposta determina que a União prestará assistência financeira complementar para compensar o aumento das despesas decorrentes das novas aposentadorias.
1: Ontem, o presidente do Senado, Davi Alcolumbre, alertou em plenário para a dificuldade de avançar com propostas que criam pisos salariais e novas despesas obrigatórias. Segundo ele, mais de 30 projetos em tramitação tratam de remuneração ou jornada de trabalho de diferentes categorias profissionais.
2: Davi Alcolumbre afirmou que reconhece a importância das reivindicações, mas defende que o impacto nas contas públicas precisa ser avaliado com cautela. O senador argumentou que a aprovação de um piso pode gerar pressão para a votação de outras propostas semelhantes e questionou se a União, os estados e os municípios teriam condições de absorver esses custos.
5: No ano de eleição, isso aqui é muito complexo, porque o que botar para votar isso aqui, todo mundo vai votar sim, por conta da eleição, e vai ter que arrumar 10 Brasil para pagar. E aí fica sendo eu o culpado que não quer dar um piso pro médico, o piso pro médico que salva a vida das pessoas no pronto atendimento. O piso pro enfermeiro. Meu Deus, bora dar. Mas o Brasil comporta isso? O Brasil vai resistir? As finanças públicas vão resistir? Na marcha dos prefeitos, eles solicitaram que não votasse, porque o orçamento do Brasil não cabe.
1: Profissionais responsáveis pela confecção e adaptação de próteses e órteses ortopédicas podem passar a ter atividade regulamentada em todo o país.
2: O plenário do Senado aprovou o projeto que define as atribuições e estabelece os requisitos de formação para o exercício da profissão. Repórter Douglas Castilho.
6: O projeto voltou à análise a pedido da senadora Mara Gabrilli, do PSD de São Paulo, e define que protesistas e ortesistas são todos aqueles especialistas que profissionalmente tomam as medidas e confeccionam próteses, mas também aqueles que confeccionam palmilhas e calçados ortopédicos, mesmo que em oficina própria. Para além disso, há a exigência de que os profissionais participem de atualizações constantes a respeito das melhores práticas e modelos disponíveis. A senadora ressaltou os efeitos práticos da aprovação do projeto.
7: A gente está falando da regulamentação de uma profissão que vai mudar o destino do nosso país, que hoje demora 5 anos para entregar uma cadeira de rodas, entregar uma prótese, uma órtese, porque a gente não tem a regulamentação dessa profissão.
6: O processo de capacitação dos especialistas deverá ocorrer em escolas e cursos de educação técnica de nível médio e conteúdo multiprofissional de áreas como psicologia, biomecânica, fisioterapia e anatomia. O texto garante o ofício aos que estão no mercado há pelo menos 5 anos, comprovando curso de atualização. O projeto vai à sanção presidencial.
1: E avançou no Senado a proposta que cria a Universidade Federal do Esporte.
2: Aprovado pela Comissão de Esporte, o projeto prevê uma instituição voltada à formação acadêmica e à pesquisa no setor. O texto segue agora para votação no plenário. Repórter Rodrigo Rezende.
8: Com sede em Brasília, a Universidade Federal do Esporte, UFSport, terá por objetivo promover o ensino, a pesquisa, a extensão e a inovação no campo da ciência esportiva. Também terá foco na formação e aperfeiçoamento de gestores da área e preocupação na inclusão de pessoas com deficiência. A senadora Leila Barros, do PDT do Distrito Federal, relatora da proposta, ressalta que essa é uma demanda antiga dos profissionais da área e que a expectativa é que a instituição auxilie na obtenção de bons resultados pelos atletas brasileiros.
9: A Universidade de Esporte já era uma demanda do setor, né? A gente tem um potencial enorme. Então a gente sentia falta nesse setor, na área da ciência, da inovação, um espaço, um local em que a gente pudesse fazer essas atualizações e rapidamente chegar ao setor esportivo brasileiro.
8: Os recursos financeiros para a implantação e manutenção da UFSport virão do Orçamento Geral da União, mas com a possibilidade de auxílios e subvenções por entidades públicas e particulares. Também poderão ser feitos convênios para obtenção de recursos com instituições internacionais. Os cargos técnicos e docentes serão preenchidos por concurso público.
1: A Comissão de Constituição e Justiça aprovou a proposta que garante orçamento próprio e autonomia operacional ao Banco Central.
2: A PEC segue para o plenário, mas a liderança do governo pediu que a votação seja adiada por algumas semanas. As informações com o repórter Bruno Lourenço.
3: A proposta de emenda à Constituição aprovada na Comissão de Constituição e Justiça transforma o Banco Central de autarquia para entidade pública de natureza especial, com autonomia técnica, administrativa, orçamentária e financeira. Retira o Banco Central de vinculação a ministério ou a qualquer órgão ou sistema da administração pública e de tutela ou subordinação hierárquica. O relator, senador Plínio Valério, do PSDB do Amazonas, chegou a fazer um apelo para que a PEC, há mais de 2 anos sendo discutida, fosse votada.
10: O Banco Central precisa, essa autonomia, ela fortalece não só o sistema financeiro brasileiro, traz segurança, traz muita segurança para todos nós, cidadãos comuns.
3: O líder do governo, o senador Jacques Wagner, do PT da Bahia, manifestou algumas discordâncias em relação ao texto, mas disse que não criaria obstáculo para a votação na CCJ.
11: Eu só estou dizendo que eu preciso responder ao meu ministro da Fazenda, que seja 1 semana, 2 semanas, porque ele construiu um texto, eu apresentei na forma de emenda, Vossa Excelência rejeitou.
3: Por se tratar de emenda à Constituição, a proposta ainda precisa passar por 2 turnos de votação no plenário, onde terá que receber a aprovação de 49 dos 81 senadores.
1: E o Senado aprovou a indicação do ministro do Superior Tribunal de Justiça, Benedito Gonçalves, para o cargo de Corregedor Nacional de Justiça até 2028. Entre as atribuições do corregedor estão a apuração de denúncias e reclamações disciplinares contra magistrados e a fiscalização de atividades do judiciário.
2: Música. Com edição de Paula Groba e trabalhos técnicos de Eliseu Caires, o Jornal do Senado fica por aqui. Acompanhe agora as notícias da Câmara dos Deputados. Boa noite.
1: Boa noite e até amanhã.
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13: Comissão da Câmara aprova a redução da maioridade penal para 16 anos.
14: Plenário ratifica acordos comerciais com Singapura e nações europeias.
13: Parlamentares lançam agenda com pautas prioritárias para as mulheres.
15: Boa noite. Congresso Nacional apresenta a agenda legislativa Mulheres do Brasil. O repórter Luiz Cláudio Canuto acompanhou o evento e tem mais informações.
16: A criação de cotas femininas em vagas no Poder Legislativo é uma das prioridades apresentadas por deputadas e senadoras para este ano. O projeto faz parte da agenda legislativa Mulheres do Brasil, que foi lançada em sessão solene do Congresso Nacional nesta quarta-feira. A agenda destaca leis já aprovadas e que precisam de apoio para implementação e também projetos que estão sendo analisados na Câmara e no Senado, considerados mais relevantes para desenvolvimento de ações com impacto na vida da mulher na sociedade. A mudança que cria cotas de 20% para mulheres nos legislativos federal, estaduais e municipais está no projeto que institui um novo código eleitoral no Brasil e consolida leis e resoluções do Tribunal Superior Eleitoral em um único texto para simplificar as normas eleitorais e processuais do país. A coordenadora dos direitos da mulher na Câmara, deputada Jaque Rocha, do PT do Espírito Santo, afirma que apenas por meio da elaboração de leis, do aperfeiçoamento das políticas públicas e da fiscalização das ações do Estado, ocorre o aumento das oportunidades para os brasileiros.
17: A democracia só se fortalece quando mais mulheres participam da vida pública e têm as suas vozes representadas nas instituições. Mas a presença não se resume a números ou a estatísticas, porque quando uma mulher ocupa a política, não é apenas uma cadeira que se preenche, é a democracia que se amplia.
16: A deputada Tabata Amaral, do PSB de São Paulo, é coordenadora do Eixo de Atuação Partidária e Processos Eleitorais do Observatório Nacional da Mulher na Política, da Câmara dos Deputados, e destacou como conquistas recentes o aumento da licença paternidade a partir do ano que vem. Ela também lembrou a lei da distribuição de absorventes em farmácias populares e a lei que estabelece a referência em escolas das mulheres importantes na história do Brasil. Também se referiu à lei que cria cotas para a presença de mulheres em conselhos de empresas públicas e mistas.
18: A gente precisa ter nesses conselhos pelo menos um terço de mulheres e dentro desse um terço, um terço reservado para mulheres negras e para mulheres com deficiência. Como a senadora Dorinha trouxe, não dá para travar a luta por igualdade sem olhar para as mulheres negras, sem olhar para as mulheres com deficiência. Então essa é uma grande vitória que nós tivemos.
16: A agenda legislativa do Grupo Mulheres do Brasil foi elaborado pela Secretaria da Mulher numa parceria entre deputadas e senadoras. A agenda legislativa apresentada neste ano tem 7 eixos: enfrentamento à violência contra a mulher, participação política e representatividade, autonomia econômica e trabalho, saúde da mulher, orçamento sensível ao gênero, educação e formação e violência digital, além de inteligência artificial e ambiente online. Da Rádio Câmara de Brasília, Luiz Cláudio Canuto.
12: Economia.
13: Luiz Lima, do Novo do Rio de Janeiro, menciona editoriais da imprensa que criticam a condução econômica do governo federal e o aumento dos gastos públicos. Ele alerta que a redução da jornada de trabalho pode agravar o desequilíbrio fiscal do país.
15: Na opinião de Luiz Lima, a redução da jornada afeta trabalhadores comissionados, como garçons e vendedores, e força pequenos comércios a aumentarem suas despesas com contratações. Ele avalia que a inflação dos alimentos vai corroer ainda mais o valor real do salário mínimo.
13: Tadeu Venere, do PT do Paraná, rebate as propostas de privatizar os correios e telégrafos diante do déficit financeiro. O parlamentar argumenta que a lógica puramente comercial para a estatal prejudicaria o atendimento a pequenos municípios e regiões isoladas.
15: De acordo com Tadeu Venere, os correios exercem um papel social indispensável na distribuição de benefícios e na integração nacional, que não pode ser medido apenas pelo lucro. Ele cobra apoio do parlamento e do governo para valorizar os trabalhadores e recuperar o caixa da empresa.
12: Trabalho.
13: Denise Pessoa, do PT do Rio Grande do Sul, apresentou projeto que institui medidas para o acolhimento de trabalhadoras após o fim da licença maternidade. A deputada justifica que o período de retorno ao trabalho costuma ser marcado por demissões e exclusão profissional.
15: O projeto de Denise Pessoa estabelece que empresas com mais de 20 funcionários adotem programas de atualização e preservação de cargos para as mães. Segundo ela, o mercado de trabalho não pode obrigar que elas escolham entre a carreira profissional e a maternidade.
13: Política. O Conselho de Ética aprovou nova suspensão por 60 dias do deputado Marcos Polon. A repórter Noelle Nobre acompanhou a votação.
19: O Conselho de Ética e Decoro Parlamentar da Câmara dos Deputados aprovou a suspensão do mandato do deputado Marcos Polon, do PL de Mato Grosso do Sul, por 60 dias. A punição foi recomendada pelo relator do caso, deputado Ricardo Maia, do MDB da Bahia. Marcos Polon é alvo de uma representação apresentada pela mesa diretora da Câmara. Ele é acusado de ter feito declarações de cunho ofensivo e depreciativo contra o presidente da Câmara, Hugo Mota, durante manifestação em Campo Grande, em agosto do ano passado. Marcos Polon disse que recorrerá da decisão à Comissão de Constituição e Justiça. A decisão final será do plenário da Câmara.
20: Estamos caminhando para um novo tipo de, abre aspas, democracia, onde o judiciário modula as leis e acaba punindo as pessoas por emitir opiniões. E isso jamais poderia adentrar nesse recinto. É que nessa casa aqui se encontram 100% dos votos válidos.
19: Em maio, o deputado Marcos Polon já teve outra decisão pela suspensão do mandato por 60 dias, aprovada pelo Conselho de Ética por ter ocupado a mesa diretora da Câmara em uma sessão do plenário de agosto de 2025. Polon recorreu à CCJ da decisão. Da Rádio Câmara de Brasília, Noelle Nobre.
13: Eleições.
15: Hildo Rocha, do MDB do Maranhão, analisa pesquisas de intenção de voto para o governo estadual e cita estudos sobre comportamento eleitoral para defender que governos bem avaliados tendem a influenciar a escolha de sucessores.
13: Hildo Rocha afirma que o cenário no Maranhão ainda pode mudar até as eleições, apesar dos levantamentos divulgados nos últimos meses. Ele avalia que a presença dos pré-candidatos na capital e no interior do estado deve pesar na formação do voto.
15: Valdir Trindade, do Republicanos da Paraíba, assume uma cadeira na Câmara e em seu discurso de posse afirma seu compromisso em priorizar a justiça social e a defesa da Constituição. Segundo ele, seu mandato vai focar no amparo às famílias e pessoas mais vulneráveis de seu estado.
13: Defensor de políticas públicas voltadas à dignidade humana, Valdir Trindade afirma que o desenvolvimento do país deve ser medido pelo cuidado com as pessoas. Ele agradeceu o apoio de lideranças paraibanas e prometeu atuar firmemente para deixar a marca de trabalho no legislativo.
12: Segurança Pública.
15: A Comissão de Constituição e Justiça da Câmara deu aval à proposta que reduz a maioridade penal de 18 para 16 anos. Rodrigo Dazaelli, do PL de Mato Grosso, celebra a mudança porque acredita que os jovens nessa faixa etária já possuem plena consciência de seus atos.
13: Nas palavras de Rodrigo Dazaelli, a medida atende ao anseio das famílias brasileiras por leis mais rígidas e combate à impunidade. O parlamentar assinala ainda que a redução penal abre espaço para discutir também novos direitos aos jovens, como a permissão para dirigir.
15: A repórter Paula Bittar acompanhou a votação na CCJ e tem mais informações sobre as discussões em torno da proposta.
21: A Comissão de Constituição e Justiça da Câmara aprovou por 44 votos a 18 a proposta que reduz a maioridade penal dos atuais 18 para 16 anos de idade. Atualmente, jovens que cometem infrações graves cumprem medidas socioeducativas de internação por no máximo 3 anos. A proposta principal previa originalmente a plena maioridade civil e penal aos 16 anos. Isso significa que, além de responderem por crimes como adultos, os jovens passariam a ter todos os direitos da vida adulta, como casar, celebrar contratos e dirigir. O texto tornava ainda o voto obrigatório aos 16 anos e reduzia a idade mínima para se candidatar a cargos como de vereador. Mas o relator da medida na CCJ, deputado Coronel Assis, do PL de Mato Grosso, retirou as modificações ações na esfera civil prevendo exclusivamente a punição criminal de jovens acima de 16 anos. A CIS explicou que retirou a parte dos direitos civis para garantir que o texto tratasse de apenas um assunto, evitando, segundo ele, confusão jurídica. Além da proposta principal, ele também apresentou parecer favorável a outras duas propostas que estavam sendo analisadas em conjunto. Uma delas sugere a redução da maioridade penal apenas em casos excepcionais, como crimes hediondos ou crueldade extrema, após avaliação técnica do jovem. Já a outra propõe a redução geral para 16 anos em todos os crimes e estabelece que adolescentes de 12 a 16 anos também respondam criminalmente se cometerem crimes com violência, grave ameaça ou contra a vida. Segundo o Coronel Assis, a aprovação das propostas atende à vontade da população.
0: Representantes do povo não querem fazer a vontade do povo. Qual que é a lógica? A lógica do sentimento, né? De clamar por justiça que a pessoa tem em ter um ente querido sendo vítima de homicídio por uma pessoa de 18, 19 anos ou de uma pessoa de 17 ou 16 anos.
21: A deputada Sâmia Bonfim, do PSOL de São Paulo, por outro lado, criticou as mudanças feitas por Coronel Assis. Segundo ela, o texto original era menos pior.
4: Porque ao menos nele tinha uma redução da maioridade, não só do ponto de vista penal, mas também do ponto de vista eleitoral. Nessa, ele restringiu somente para penal. E por que que é uma aberração? Porque ele vai ser tratado como adulto do ponto de vista penal, mas do ponto de vista civil, ele vai seguir sendo lido, tratado pela justiça brasileira como um adolescente que ele é.
21: O deputado Tadeu Venere, do PT do Paraná, citou dados de um levantamento nacional de 2023 para explicar que a minoria dos jovens infratores, 12%, cometem assassinatos. Segundo ele, a justificativa de que é a população quem pede a mudança não é suficiente.
22: A população pede muitas vezes que o Congresso e aqueles que roubam aqui dentro, inclusive no Congresso, também sejam presos e nem por isso são presos. A população pede que nós não tenhamos mais emenda parlamentar, que o povo quer, nessa hora não vale.
21: O deputado Mendonça Filho, do PL de Pernambuco, lembrou que uma outra proposta de mesmo teor já foi aprovada na Câmara, mas arquivada no Senado.
23: E eu, mais uma vez, defendo a PEC da redução da maioridade penal. A sociedade brasileira hoje se vê sitiada pelo crescimento da violência. 25% da população brasileira hoje vive sob a influência direta de milícias, do tráfico de drogas e das organizações criminosas que dominam territórios. E, infelizmente, boa parte do exercício do comando dessas organizações criminosas se faz, inclusive, com aliciamento de menores de 18 anos.
21: A análise da proposta que reduz a maioridade penal pela Comissão de Constituição e Justiça é apenas o primeiro passo da análise do tema na Câmara. A proposta ainda precisa passar por uma comissão especial e pelo plenário em dois turnos de votação. Da Rádio Câmara de Brasília, Paula Bittar.
24: Turismo. Bacelar do PV da Bahia relata que a Comissão de Turismo debateu o impacto na reforma tributária sobre o transporte aéreo internacional. O deputado cobra do governo federal uma solução para evitar o encarecimento das passagens devido à cobrança integral sobre o setor.
15: Bacelar avalia que o aumento da tributação ameaça o crescimento do turismo em um momento de recorde na entrada de estrangeiros no Brasil. Ele também alerta que o custo maior no transporte aéreo pode afetar cargas, empregos e produtos que chegam ao consumidor.
24: Desenvolvimento Regional. Átila Lins, do PSD, celebrou a entrega da nova Praça de Nossa Senhora de Guadalupe, em Fonte Boa, no Amazonas. A obra de revitalização do espaço público foi realizada com recursos de emenda do deputado no valor de R$1 milhão.
15: Átila Lins registra a emoção de entregar uma obra em sua região de origem. Saúda a população e as lideranças presentes à festa ocorrida no dia 6 de junho e anuncia novos projetos, como a construção de uma maternidade e de um balneário público para melhorar a vida das pessoas de Fonte Boa.
24: A cidade de Guarabira, localizada na região do Brejo, na Paraíba, vai ganhar um centro da Fundação de Apoio às Pessoas com Deficiência. É o que promete Ranieri Paulino, do Republicanos, que atuou na mobilização popular para eleger a obra como prioridade no orçamento estadual.
15: Segundo o congressista, o novo polo da FUNAD vai evitar que pacientes de cidades vizinhas viajem até 5 horas para fazer terapia na capital paraibana. Ranieri Paulino reforça que a medida garante mais qualidade de vida e saúde para as pessoas com deficiência.
5: Relações Exteriores.
24: A Câmara aprovou acordos comerciais do Mercosul com Singapura e 4 países europeus. O repórter Antônio Vital acompanhou a votação.
6: A Câmara dos Deputados aprovou 2 acordos comerciais assinados pelos países do Mercosul, um deles com Singapura e outro com 4 países europeus, Islândia, Liechtenstein, Noruega e Suíça. Os 2 acordos abrem mercado para produtos e serviços brasileiros na Ásia e Europa. O acordo com Singapura cria uma área de livre comércio entre o país asiático e a Argentina, o Brasil, o Paraguai e o Uruguai. É o primeiro acordo comercial do bloco com um país da Ásia. De acordo com o texto, Singapura se compromete a conceder isenção tarifária imediata e integral sobre a totalidade dos produtos exportados pelo Mercosul. Já o Mercosul se compromete a eliminar tarifas sobre 95% de seus produtos e serviços, de maneira escalonada e o prazo de 15 anos. Ficam fora da isenção tarifária as máquinas, plásticos e aparelhos óticos, fotográficos e cinematográficos produzidos em Singapura. Singapura é o 8º destino das exportações brasileiras no mundo e 2º maior na Ásia, atrás apenas da China. Ao mesmo tempo, tem investimentos no Brasil em setores como construção naval e transportes, serviços financeiros e comunicações. O relator da proposta na Câmara, deputado Kim Kataguiri, do Missão de São Paulo, defendeu o aumento da relação comercial do Mercosul com Singapura.
7: Um país que é exemplo, o Sudeste Asiático é a região hoje do mundo, uma das regiões que mais crescem, exemplo de desenvolvimento, o Brasil tem muito a aprender com isso, esse é um acordo extremamente benéfico, inclusive mais benéfico para nós do que para Singapura. A gente precisa se libertar da dependência que nós temos de determinados polos econômicos e nos relacionarmos com a maior parte de atores políticos e econômicos possível do mundo, portanto, maior número de parceiros comerciais que a gente puder, melhor.
6: A Câmara também aprovou o texto do acordo de livre comércio entre o Mercosul e 4 países da Associação Europeia de Livre Comércio, Islândia, Liechtenstein, Noruega e Suíça. O texto complementa o acordo firmado entre o Mercosul e a União Europeia e abre um mercado de 15 milhões de pessoas com comércio de quase 500 bilhões de dólares por ano. O acordo permite redução tarifária sobre 97% de toda a exportação entre os 2 blocos econômicos. O relator do texto da Câmara, deputado Davi Soares, do Podemos de São Paulo, reforçou a importância do acordo.
8: Um projeto tão importante dessa envergadura que venha complementar o que já se iniciou com o acordo Mercosul e União Europeia. Com a aprovação do mesmo, nós fechamos aquela área e abrimos zonas para o exportador brasileiro continuar a tendo desempenho brilhante.
6: Os 2 acordos prevêem salvaguardas, como a suspensão temporária das isenções no caso de aumento súbito de importações ou ameaças à indústria nacional. Tratam ainda de normas de defesa sanitária para evitar a adoção de barreiras comerciais injustificadas. Também regulam o comércio de serviços, regras para o comércio eletrônico, acesso a compras governamentais e tratamento diferenciado para micros, pequenas e médias empresas. Os textos dos acordos do Mercosul com Singapura e os 4 países europeus seguiram para análise do Senado. Da Rádio Câmara de Brasília, Antônio Vital.
5: Educação.
15: Paulo Marinho Júnior, do PL do Maranhão, cobra explicações da Prefeitura de Caxias, no leste do estado, sobre a aplicação de recursos federais para a educação. O deputado afirma que escolas e creches continuam em más condições, mesmo após repasses do Fundeb e de pagamentos de precatórios.
24: Paulo Marinho Júnior relata falhas em serviços essenciais da rede municipal, como merenda escolar e transporte de alunos. Ele pede atuação de órgãos de controle para verificar as condições das unidades e a aplicação do dinheiro reservado às reformas.
5: Direitos Humanos.
15: Carla Dixon, do PL do Rio Grande do Norte, pede urgência na aprovação de projeto que institui o Auxílio Mãe Atípica, destinado a apoiar mães ou responsáveis por crianças e adolescentes com deficiência severa ou transtorno do espectro autista.
24: Carla Dixon afirma que muitas mães têm de abandonar o trabalho para acompanhar filhos que dependem de atenção permanente, prejudicando a renda familiar. Ela ressalta que a proposta combina apoio financeiro e atendimento psicossocial para quem assume a rotina de cuidado.
15: Luiz Couto, do PT da Paraíba apoia projeto que determina a simplificação das informações nos rótulos dos alimentos para facilitar a compreensão dos consumidores. Para ele, a medida está diretamente ligada ao direito constitucional à informação, garantindo também a liberdade de escolha.
24: O texto, segundo Luiz Couto, é amplamente respaldado por evidências científicas que associam a clareza de informação à saúde pública. O parlamentar destaca ainda que a matéria aborda a necessidade de uma transição sobre a forma como o país lida com a segurança alimentar.
15: Termina agora o Jornal Câmara dos Deputados, produzido pela Rádio Câmara, com trabalhos técnicos.

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